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2: Estamos de volta, tem Rio Negro e Solimões, tem Emílio e Eduardo.
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1: Vamos! Esse é a nossa noite com Henrique Castro, Grupo Menos é Mais, nem pagando. 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
5: Estamos de volta, reta final. Tem Matheus e Cauã, tem Laona Prado.
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0: Gilmar, pô, tamo
1: essa
0: junto,
1: aqui é pra nós cara. Fazer.
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5: Muito bem, a partir de agora começa para você mais um programa, mais uma edição do Love Time, trazendo aqui para sua noite as canções mais apaixonadas dos anos 70, 80, 90 e a música que é o sucesso de amor que está presente em nossas vidas, na minha, na sua, contando aí sempre a nossa história, a canção. Nosso programa tem quadros aqui de coração para coração, também tem o toque do coração. E também aquele momento bacana, o mais esperado, sempre da tradução do nosso programa. Portanto, a partir de agora, vamos juntos fazer uma noite bem romântica por aqui. Eu sempre conto com você. Primeira de hoje, o som de Roxette, para começar, tem Crash and Burn.
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0: Essa música é uma obra de arte. U2 com Luciano Pavarotti, Meet Sarajevo. Também tivemos a Kid Abelha, Como Eu Quero. Não Mexe When I Die, abrindo o programa de hoje, Love Time. O som de Roxette com a música Crash Boom Bang. Continue por aí, você está na noite. E com certeza por aqui você vai amar, vai ter bons momentos com nossas canções.
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0: Muito bem, já estamos de volta com você aqui no Love Time, sempre com aquele carinho imenso. A gente faz o que gosta para falar de amor e trazer para sua vida as canções eternas e apaixonadas que sempre, de alguma forma, mexem com a gente.
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0: 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Assim vou seguindo e vou vencendo a vida, na certeza de que sempre poderei contar com você.

0: Aqui você curtiu com a gente Verônica Sabino e a música de Mais Saudade, de 1981. Também tivemos Mike Lennon, Still Rock, Ted's Why, dos anos 80. To Cook, Don't Let the Sun Go The One Me, uma canção também é de 81. E também tivemos Legião Urbana, Beleza de Música, em O Teatro dos Vampiros. E abrindo John Secada, Too Late The Sun. Daqui a pouquinho, Love Time volta sempre, claro, fazendo companhia para você.
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2: De volta por aqui com você no Love Time. Obrigado pela sua companhia. Que você esteja com esse coração muito feliz. Que o amor possa estar sempre nos seus minutos da sua vida, dividindo, compartilhando as boas coisas do mundo com você. Agora tem um som de Nenhum de Nós sobre o tempo.
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0: Obrigado.
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Tera Joling, com a música de 1980, 280 por aí, com o número Boleros. Também tivemos aí Capital Inicial Fogo, Eric Clapton com a bela canção Wonderful Tonight, Anne Lennox com a música With a Shade of Tales, e Nenhum de Nós com essa música muito linda, uma letra muito bacana, aí é dos anos 80 também, com Sobre o Tempo. Obrigado pela sua companhia, por você estar sempre com a gente por aqui, curtindo o nosso programa Love Time. Daqui a pouquinho tem tradução e eu vou trazer para você

0: I Just Call to Say I Love You, música muito bonita de Stevie Wonder, no próximo bloco do programa. Fique por aí, eu volto já.
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11: Estamos de volta com você. Você está no Love Time. Agora tem momento que eu prometi para você. É hora de nossa tradução de hoje.
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11: Vou trazer uma canção que foi um dos grandes sucessos dos anos 80. Música marcante, todo mundo conhece, todo mundo cantou, nós recordamos, você recordou e fez parte da nossa história. Você curte com a gente na tradução de hoje, Stevie Wonder? Stevie Wonder com a música I Just Called to Say I Love You.
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11: Então, a dia do ano novo para se celebrar, nem coraçãozinhos cobertos de chocolate para se dar, nem o primeiro dia da primavera e nenhuma canção para se cantar. De fato, hoje não é. Mais do que um dia comum. Não há chuvas de abril, nem o vicejar das flores. Não há sábado de casamento no mês de junho. Mas o que há? é uma coisa verdadeira. Feita destas três palavras que apenas eu preciso te dizer. Eu só liguei para dizer que te amo. Eu só liguei para dizer o quanto me importo com você. Eu só liguei para dizer que amo você. E eu falo sério do fundo do meu coração. Não é o alto verão, nem o mês quente de julho. Não há a lua cheia de outono para iluminar uma meiga noite de agosto. Não há a brisa de outono, nem folhas secas. Não é nem mesmo o tempo dos pássaros voarem para os céus do sul. Não há o sol de Libra, nem a festa das bruxas, nem graças por toda a alegria de Natal que você traz. Mas tem uma coisa que, apesar de antiga, é tão nova para encher o teu coração como outras três palavras jamais serviriam. Eu só liguei para dizer que te amo. Eu só liguei o quanto me importo com você. Eu só liguei para dizer que amo você. E eu falo sério do fundo do meu coração. Eu só liguei para dizer que te amo. 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
8: Espero que você tenha curtido e gostado a nossa tradução de hoje do Stevie Wonder. Na próxima edição do programa, nesse mesmo horário, tem tradução para você. Agora tem Biafra cantando Te Amo.
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0: Heróis da Resistência, dublê de corpo, que saudade, hein? Que charme. Aí do final aí dos anos 80 também tivemos Duran Duran, Ordinary World e Biar para abrir esse bloco após a nossa tradução com Tião. Fique ligado por aí no Love Time, daqui a pouquinho a gente volta.
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0: De volta com você no Love Time, trazendo sempre boas músicas, músicas apaixonadas por aqui na sua noite. E, é claro, também temos os nossos momentos do coração.
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0: A partir do momento em que você conhece uma pessoa, tudo pode mudar na sua vida. Não basta você ficar só esperando do outro lado. Você também tem que fazer a sua parte. Você tem que ser capaz para mudar algo em uma pessoa, às vezes que ela nem perceba, que seja naturalmente. E isso pode acontecer com muito carinho, muita compreensão, muitas palavras nos momentos certos, tudo acontecendo na hora certa. Amor cultivado não somente por uma pessoa, mas por duas pessoas.
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0: Tivemos aí Fábio Júnior, Minha Outra Metade, Forno Blondes, recordamos aí dos anos 80, WhatsApp, Cyndi Lauper, Time After Time, Tempo Após Tempo. Também tivemos aí o som de Vando na Sombra de uma Árvore, abrindo aqui Dino Vanelli com a canção de 77, I Just Wanna Stop no Love Time.
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0: De volta com você por aqui no Love Time, quase no finalzinho do programa, mas ainda tem coisa boa, muito romantismo para você curtir com a gente. Tem o som de Reunited.
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0: Whitney Houston cantando para você, cantou essa música bela, When You Believe. Também tivemos Simone, Quando Te Vi, do Beto Guedes, e Madonna e o Si abrindo esse bloco, som de Peaches Rivers com a música Reunited, 75 essa música. Encerrando o nosso programa por hoje.
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0: Numa próxima edição, aqui nesse mesmo horário, claro, na próxima edição, trazendo sempre para suas noites o romantismo do Love Time, eu espero, claro, com muito carinho, contar com você. E você pode participar no love@mvmedia.net.br. Estou aguardando você, tá bom? Não deixe de participar do nosso programa. Amor na maior parte do seu coração, sorrisos constantes na sua face. Tchau.
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6: Meia-noite 16.

0: Ai, já tô chegando aqui na metadinha da semana. Você vem comigo, né?
1: Ah, sim.
0: Bom dia, lindona! Ô, amigão, como é que tá? Tudo beleza? Eita, nós! A meiuca da semana já montou por aqui! Você sabe que a gente chega junto com o dia, né? Ô, coisa boa! Como é bom ter você aqui! Ah, eu quero saber de onde você tá me ouvindo, tá? Qual cidade, estado? Você me conta! Sério? Como? Lá no arroba Joel Cabral Voz, no meu Instagram, manda mensagem, fique à vontade, me contando de onde você tá me ouvindo e depois eu te mando um abração aqui, tá? Por falar em abraço, bora começar? Madrugada com você. Ô Zezé de Camargo é o primeiro a chegar com Abraça-me. Bom dia!
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0: Rio Negro, isso ali, mais com Jorge Matheus, saudade de ex, eita! Antes, Murilo Rufi, saudade estranha. Henrique e Juliano com Dúvida Boa. E o Zezé de Camargo com Abraça-me. Continua aqui, ó! Oh.
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madrugada boa, Ana Castela. É que eu não te esqueci. Antes, Edson, Hudson e Maiara e Maraísa, foi você quem trouxe. E ainda Maurício e Eduardo, Solteira no Mundo. Tá só começando a nossa madrugada, tá bom? Daqui a pouquinho a gente já volta, hein? Vamos trazer o que você gosta, tá? Lá vem Jadson, Daniel, Maiara.

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1: Meia-noite e 45.
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3: E aí, você tá chegando aqui agora, é?
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3: Ah, tá chegando na melhor hora. Vem, vem.
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3: O Gustavo Lima pra você refletir nessa moda. Aliás, vou junto com você. Que letra. Retrovisor. Bom dia. Bom dia.

madrugada, Maiara e Maraísa narcisista. Eita, credo! Antes, Guilherme, Benuto e Panda, eu duvido! Israel e Rodolfo com Moral da História e Gustavo Lima, Retrovisor! Continua aqui comigo, né? Ah, que legal! Ó, oh, ó! Oh.

Fechando a primeira hora, Leandro, Romário, Iker e o Gilmar, Corações Egoístas. Antes, Daniel com Vivo Nosso Amor. E PPA com Diego e Vitor Hugo, Carmé de Chocolate. Daqui a pouquinho tem a segunda hora já, tá? Você vai continuar comigo? Sério mesmo? Então você vai cantar juntinho com Michel Teló, Eduardo Costa e até com esse recadão aqui da Marília Mendonça e da Maiara e da...

0: inclusive a Lute com Simone Mendes. A Brenda gosta demais dessa música. Escuta, mulher.
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madrugada, Marília Mendonça, Maiara e Maraíza. É, precipada melhor parar, né? Se coloca no lugar do outro aí. Será que você ia gostar dessa situação? Você sendo a vítima? Hã? Antes, Rio Negro e Seu Limões e Country Beat apaixona muita gente. Léo Magalhães com Eu Amo Você e Marcos e Belucci, Simone Mendes, Abandonando. Bom dia. Aqui, ó. Vem! Madrugada.

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Pode ser que eu esteja afastado das coisas boas que me preenchem com verdadeiro sentido. Servir sem esperar nada em troca. Não ser o cara de todas as respostas. Estar livre pra conversar. 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

madrugada, Matheus e Cauã e Lauana pra dar de mitaço. Antes, o Michel Teló pra ouvir no fone. E ainda, João Lucas Freitas e Kleber e Cauã, Preso ao Seu Beijo. Daqui a pouquinho, ó, bora junto? Que legal, obrigado pela companhia. Lá vem pra cantar pra você, César e Paulinho, Gustavo Mioto.

0: Da semana, Gustavo Mioto, voltando pra mim. Já era hora, né? Antes, PPA com Diego e Vitor Hugo Carmé de Chocolate. Yasmin Santos com Apenas um Sorriso. E o Gustavo Lima com Bala Alojada. Continua aqui na metadinha da semana. Ó, ó.
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Meiuca da semana, fechando essa hora, Ana Castela, é que eu não te esqueci, sabe? Você ouviu também a Maiara e a Maraísa, vai lá! E ainda Ed Brito e Samuel, toda mulher! Ó, intervalo é rapidão, hein? Já, já, você vai cantar com Maurício e Eduardo, Murilo Rupp, com Léo Magalhães.

aqui já estamos de volta. Tá começando mais uma hora aqui no Madrugada. Você tá bem, lindona? E você, amigão? Tudo certo, é? Ah, eu quero saber quem tá me ouvindo, hein? Muita gente passando aqui, ó, no arroba Joel Cabral Voz do meu Instagram. Onde você tá me ouvindo, hein? Ah, o Marcelo e a Carolina estão curtindo a gente em Uberlândia, Minas Gerais. Obrigado pela participação de vocês aí, viu? O Maico Vinícius com a Fabrícia, a Kênia, todo mundo curtindo a gente em Guabiruba, Santa Catarina. Ah, eu fico muito contente quando você participa, viu? E você? Quer passar no arroba Joel Cabral Voz? Passa lá que eu te mando abraço aqui, tá? Arroba Joel Cabral Voz é o meu Instagram, tô te esperando por lá. Combinado? Bora começar mais uma hora. Vem junto, vem, vem. Magalhães, abrindo essa hora do Madrugada, hein? Cancela o pedido, hein? Eita, que mudou a história, escuta! Lindo.

0: Zezé de Camargo, eu duvido, hein, modão? Antes teve Emílio e Eduardo, barulho da buzina, Victor e Léo com amigo apaixonado e ainda Léo Magalhães. Cancela o pedido, continua aqui, tá? Ó, ó.
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Moda Gostosa Júnior Marques, Ilusão de Amor. Teve antes Diego e Vitor Hugo, Bem Mais Que Eu. E Maurício e Eduardo, Solteira no Mundo. Você continua comigo, é? Daqui a pouquinho lá vem, ó, Zé Neto e Cristiano. Edson Hilton e Maiara e Maraísa. O Luan Santana.

você, pra você. Segue aqui, ó. Gustavo Lima tá chegando com o retrovisor. Ah, reflexão pra gratidão, tá, gente?

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1: Luan Santana no Madrugada, ambiente errado, hein? Teve antes Rio Negro e Solimões e Country Beat, apaixona muita gente. Eduardo Costa com o novo cara e Gustavo Lima retrovisou. Aqui segue, tá? Ó, ó.

madrugada, fechando essa hora, Tchauzinho e Alessandro com de Paulo e Paulino, Amor de Trem, e ainda Edson e Hudson e Maiara e Maraíza, Caso Indefinido. Daqui a pouquinho, na próxima hora, lá vem João Neto e Frederico, vai ter Daniel e Paraná, Ana Castela.

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3: Gustavo Lima tá chegando com Bala Alojada no Madrugada. Vixe, que história, gente. Ó.

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Fronteira! Teve antes Rio Negro e Solimões, Emílio e Eduardo sonhando com você. O Matheus e o Cauã com Bom Sinal e Gustavo Lima, Bala Alojada. Continua aqui comigo, é?

0: começa. Eu vou me arriscar a começar.
1: Não sei, claro.

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1: Madrugada, João Neto e Frederico Vacilão. Teve antes Leandro e Romário e Iker e o Gilmar Corações Egoístas. E o Daniel com o Paraná, apaixonado por você. Daqui a pouquinho lá vem, ó, Kleber e Cauã, Jorge Henrique e Rodrigo. Vai ter Eduardo Costa, até a Simone Mendes.

0: 3:32.
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2: Eduardo Costa chegando no Madrugada com mensagem no celular. Tava tudo indo bem, até que a outra pessoa não aceitou o convite. Ah, escuta a história, ó.

0: Cena.
1: Diego e Vitor Hugo com Maiara e Maraísa. Conselho bom! Teve antes João, Pedro e Cristiano acordou namorando. O Ralph com Você Está Fazendo Falta. E Eduardo Costa, mensagem no celular. Bom dia. Continua.

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sua quarta é Kleber e Cauã, mil adjetivos. Teve antes Jorge Henrique e Rodrigo, vou valendo. E os Bonifácios com a Thaíra e Alexandre. Deus me deu esse lugar. Daqui a pouquinho eu tenho saudade, hein? Sim, vai começar aquela viagem especial no mundo da música sertaneja. E eu conto com você. Não sai daí, isso. É VaptVupt. Segura! Ah!

0: Oiê, bom dia, tudo bem por aí, lindona? Ô, amigão, tudo beleza, né? A última hora tá começando a partir de agora, já sabe, né? Ah, essa hora inteirinha de muita saudade, anos 90, 2000 da música sertaneja, aquela que faz passar um filme na sua mente. A partir de agora, essa viagem começa exclusivamente pra mim e pra você, fechou? Chega pertinho do rádio, então vem, tá começando!
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0: Os primeiros Bruni Marrone, 1997! Que isso? Te amo e não te quero!

0: Você só me faz feliz no Madrugada, Adalberto e Adriano. Essa é de 93, que saudade. Antes, César e Paulinho, O Meu Jeito de Amar. Teve a Thaíde Alexandre com Laço Aberto. E abrimos com Bruno Marrone. Vem cá, continua a Hora de Saudade.
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0: André e Adriano, versão sertaneja de Mordida de Amor. Que romântica. Bom dia.

Giovanni, isso que é amor de verdade, senhor! Essa saudade de 1998! Antes teve o Daniel, Me Guardo Pra Você! Abrimos com André e Adriano, Mordida de Amor! Oh, obrigado por estar aqui com a gente, viu? Saudade? Muito mais! Daqui a pouquinho, após o intervalo, você vai ouvir o Felipe Falcão, Zezé de Camargo e Luciano, Chico Rei Paraná, Chitãozinho e Chororó, Leandro e Leonardo, e essa daqui do Christian e do Raul.

0: Zezé de Camargo e Luciano, é linda, linda. Essa é de 92, que viagem. Antes, Zé Henrique, Gabriel e a história da mala amarela, que modão, hein? O Felipe e o Falcão com Que Pena e abrimos com Christian Ralph. Vem cá, continua. Bom dia.
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0: Chico Rei Paraná chegando. Tranque a porta e me beija.

0: Leandro e Leonardo, gente, 31 anos do Túnel do Tempo, o cheiro da maçã, antes, Chitãozinho e Chororó e Nuvem de Lágrimas, teve o Chico Rei e o Paraná com Tranque a Porta e Me Beija. Obrigado por ter vindo com a gente nessa última hora, toda especial, né? Quanta saudade a gente matou por aqui. Já sabe que amanhã, na última hora, de novo, vai ter muito mais saudade pra você, tá bom, lindona? Certo, amigão? Obrigado pela sua companhia nessa quarta-feira. À zero hora de quinta, tô aqui com muito mais músicas e preparado pra passar a noite toda com você com muita alegria. E claro, eu quero a sua companhia, tá bom, lindona? Certo, amigão? Até quinta-feira, gente! Tchau!
1: 4h58. 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
1: Fala, gente, aqui é o Joel Cabral. Não saia da sintonia, já tem o Rodney Rocha tocando muita moda boa aqui na sua manhã. Bom dia, Baité!

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1: Hora certa para você, 5 horas 20 minutos. Na nossa programação do Sertão Atividade, trio Parada Dura, telefone mudo. Ataíde Alexandre, Quase Me Chamou de Amor, Bruno e Marrone, Amor Não Vai Faltar. Também por aqui teve Rick Render na nossa programação sertaneja. É o nosso Sertão Atividade, né? O nosso despertador da cidade. Até às 7 horas da manhã, tocando só moda boa, né? Aqui na nossa manhã de quarta-feira. Tamo junto, manhã de 26 de agosto de 2026. Deixa eu mandar aquele abraço aí para os plantonistas da Noturna, pessoal que ralou na madrugada, já estão indo aí para o descanso. Muito bom dia para vocês, um bom descanso a todos e para você que está levantando agora, está preparando aí para o trabalho, para você que já está no trabalho, uma quarta-feira abençoada para todos nós, né? O meu bom dia aí para Ilza, lá no Bernardo Soares de Faria, já está acompanhando a nossa programação sertaneja. Bom dia, Ilza, obrigado aí pela sua audiência, o Vicente, né? Toda a família aí, obrigado pela companhia. O Ceará está lá no posto São Cristóvão, também já está acompanhando, né? Já está na sintonia. Bom dia, Ceará, obrigado aí pela audiência. Bom dia para Patrícia, lá na cidade de Pompeu, já dando um bom dia para nós aqui, desejando aqui uma feliz quarta-feira para todos nós, né? Obrigado aí pela participação da Patrícia lá em Pompeu, o meu abraço. O Alair Álvares também já está na sintonia, está lá no Santa Terezinha. Bom dia para você, Alair, obrigado pela audiência, obrigado aí pela sintonia. 5 horas 21 minutos, vamos seguindo o nosso sertão, né? 5h21.
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1: Ah, falando com ele, é o seu amigo de todas as manhãs aqui na atividade sertaneja, Rádio do Povo, a rádio da cidade, 24 anos. Com você, Paulo Sérgio, com Daniel, é a última canção. Bom dia, 5h22.

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19: Hora certa para você, 5 horas 34 minutos.

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1: E a gente chega com o Informativo 87 às 5 horas e 34 minutos. Olha só, gente, motorista embriagado bate carro, finge ser policial e agride militares em Divinópolis, viu? Um homem aí de 49 anos foi preso por dirigir embriagado, bater o carro, fingir ser um policial civil e ameaçar e agredir policiais militares em Divinópolis. O suspeito perdeu o controle aí da direção do veículo, que acabou tombando na rua Francisco de Carvalho, no bairro Niterói. No local, a polícia militar encontrou aí o motorista com sinais claros de que havia consumido bebida alcoólica. Durante a abordagem, o homem tentou enganar a equipe ao se passar por um policial civil. No entanto, a informação foi desmentida após consulta aos sistemas de segurança, né? Quando o suspeito aí se recusou a fazer o teste de bafômetro, foi informado de que seria preso. Segundo aí os militares, ele reagiu de forma agressiva, ameaçando-os de morte e desacatando. Além das ameaças, o homem chegou a agredir os policiais com socos e chutes. Após ser detido pelos militares, ele foi levado à delegacia de polícia civil. O veículo foi removido para um pátio credenciado. O homem responderá aí por diversos crimes, incluindo embriaguez ao volante, falsa identidade, desacato, ameaça e resistência à prisão. Então, esse fato aí acontecendo em Divinópolis, viu? Na segunda-feira aí em Divinópolis. Então, o homem aí embriagado tentou se passar aí por policial, mas acabou preso, foi detido e responderá aí pelos crimes lá na cidade de Divinópolis. 5h36.
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1: E vamos seguindo a nossa programação sertaneja, vamos seguindo aqui o nosso Sertão Atividade, né? O nosso despertador da cidade, até às 7 da manhã te faço companhia. Vamos tocando só moda boa, né? Aqui na nossa manhã de quarta-feira, manhã de 26 de agosto de 2026. E vamos de abraços, pessoal aí das comunidades rurais. Nosso bom dia para vocês aí na zona rural. Pessoal que tá aí no curral, tá tirando aquele leitinho gostoso, aí ouvindo aí o Sertão Atividade. Bom dia, viu? Obrigado aí pela audiência. Para você que tá aí na fazenda, tá no sítio, tá na chácara, abraço, obrigado aí pela companhia, viu? 5h37, meu bom dia aí para Francisca Silva, lá no bairro São Pedro. Já tá acompanhando também a nossa programação. Abraço para você, Francisca. Deus abençoe sempre. Abraço aí pro Tito Mecânico, né? Também tá participando comigo, mandando aquele abraço aí pro Dãozinho, mandando abraço aí pro Cuca, o Marcão, né? Pessoal aí da loja de conveniência aí da Cooper Abaeté, também aí no posto da Cooper Abaeté. Muito bom dia para vocês aí, o Tito Mecânico manda esse abraço para todos aí, viu? Obrigado aí pela audiência, obrigado aí pela companhia. 5h37.
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1: Léo Canhoto e Robertinho, chega pra cantar pra gente. Bom dia, agora 5h37 na atividade sertaneja. 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Ótima manhã pra você, viu? 5h37.

0: na nossa madrugada sertaneja, Tião Carreiro com Alva Guiar, Raízes do Amor, Mato Grosso e Matias, Ponto de Chegada, Léo Canhoto e Robertinho, Vou Tomar o Pingão, fechando mais uma sequência da nossa programação sertaneja, é o nosso Sertão Atividade, é o despertador da cidade, né? Vamos junto até às 7 horas da manhã, tocando muita moda boa na nossa manhã de quarta-feira, 5h47, deixa eu mandar abraço aí no bairro São João, um abraço aí pro Nenê, tá acompanhando, tá na sintonia, bom dia pra você, Nenê, obrigado aí pela audiência, a Dona Maria José e a Carla, né, também estão lá no São João, já tomando aí o cafezinho e ouvindo o nosso Sertão Atividade, bom dia.
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0: 7h para você, 5h48. Bom dia para você, 5h48. A gente segue aqui o nosso Sertão Atividade. Olha só, gente, deixa eu dar um recadinho para você que domingo, dia 30, haverá aí o brechó da Pastoral da Criança, viu? Lá na Capela de Santo Antônio, a partir das 8 horas da manhã. Então, para você participar aí, venha, participe com a gente aí, ajude o brechó da Pastoral da Criança, renda revertida aí para a Pastoral, viu? Então, domingo, às 8 horas da manhã, domingo dia 30, né? Próximo domingo, às 8 da manhã, lá na Capela de Santo Antônio, lá no bairro Santo Antônio, acontece aí o brechó da Pastoral da Criança, 8 horas da manhã. Muitas roupas lá para você de ótima qualidade, com aquele precinho bem bacana para você, viu? Precinho bem baixinho. Então participa aí, vem ajudar a Pastoral da Criança, participando aí do brechó da Pastoral no domingo, dia 30, às 8 horas da manhã, lá na Capela de Santo Antônio, 5h49. E vamos seguindo aqui a nossa programação sertaneja. Arilma, no bairro Simão da Cunha, já está na sintonia da nossa programação. Bom dia para você, Arilma. Obrigado aí pela audiência. Bom dia aí para toda a família. O meu bom dia também vai aí para o Luiz Mauro, né? O Luiz Mauro já está lá tomando aquele cafezinho caprichado, ouvindo o Sertão Atividade, né, Luiz Mauro? Abraço para o senhor aí, viu? Abraço aí para a Consolação, para a Luzia, para a Aline, né? O Juninho Advogado, Lucas, Loja de Rações Sabiá. Abraço aí para a Dora, bom dia aí para o Zé Martinho, para a Eleuza. Nosso abraço para toda a família, pessoal, gente boa, sempre ouvindo todas as manhãs. Abraço, aguarda 10 minutos, faltando para 6.
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0: Moda boa, na nossa madrugada sertaneja, Breno Reis e Marco Viola, pagode na praça, Jacó e Jacozinho, o Machão, Tonique e Tinoco, cabelo de trança, pra fechar mais uma sequência da nossa programação sertaneja, pra mandar aquele abraço aí pro Expedito, já tá na sintonia, já tá aguardando o padre Reginaldo Manzotti. Bom dia pra você, Expedito, obrigado aí pela audiência, bom dia também pro Cleiton, que tá lá em Brasília, também já tá acompanhando a nossa programação, né, Cleiton? Aquele abraço pra você, Deus abençoe você, sua família. Obrigado aí também pela companhia. E bom dia pro Rogério Titeia, Janaína e a Thaís estão lá no bairro dos Neres. Já sintoniza o Sertão Atividade. Alô, Titeia. Titeia, é madrugadeira, Titeia. Acorda bem cedinho, igual Carlinho Julião. Acorda muito cedo lá pra ficar mais tempo à toa, né, Titeia? Abraço pra você. Bom dia, viu? Seis em ponto, Adilson Arantes já vai anunciar a chegada do padre Reginaldo Manzotti. Hora de ir pra Rádio Evangelizar, direto de Curitiba. Padre está chegando.
1: Oração da Manhã, com o Padre Reginaldo Manzotti. Bom dia, queridos filhos e filhas. Que o despertar desta quarta-feira, sob impulso de Nossa Senhora, seja tranquilo e sereno. O dia começa, mas recorremos à Mãe, que nos proteja de todos os perigos. Nossa Senhora, guie nossos passos. Em nome do Pai, do Filho e do Espírito Santo. Amém. Senhor, razão de nosso existir e ponto de chegada de toda nossa busca humana e existencial. No início desta manhã, queremos pedir a nossa própria conversão. Dai-nos, Senhor, a graça da verdadeira conversão. Ó Deus, por intercessão de Santa Mônica e Santo Agostinho, dai-nos a graça da verdadeira conversão. Ó Santa Mônica, que pela oração e pelas lágrimas alcançaste de Deus a conversão de vosso filho e de vosso marido, olhai para o meu coração amargurado. E nesta manhã, eu coloco esta pessoa em particular para que possa ser abençoada também com a conversão. Santa Mônica, que perseverou na oração e é um exemplo e modelo de mãe, que vossas orações se juntem às minhas para comover o bom Deus, a fim de que Ele, Deus vivo e verdadeiro, faça com que esta pessoa por quem rezo possa voltar ao bom caminho. Ó Deus, por intercessão de Santa Mônica, chame de volta à casa paterna este filho pródigo. Dai-me, ó Deus, por intercessão de Santa Mônica, esta alegria e serei para sempre agradecido. Nesta manhã, reze comigo, oremos. Ó Deus, consolador dos aflitos, saúde dos que em vós esperam, que aceitaste misericordiosamente as piedosas lágrimas da bem-aventurada Mãe Mônica pela conversão do filho Agostinho e do marido Patrício. Concedei-nos pela vossa intercessão que choremos nossos próprios pecados e encontremos a indulgência de vossa graça. Por nosso Senhor Jesus Cristo, vosso Filho, na unidade do Espírito Santo, e rezemos um Pai Nosso, pedindo a nossa conversão e a conversão dos nossos familiares. Pai nosso, que estais no céu, santificado seja o vosso nome. Venha a nós o vosso reino. Seja feita a vossa vontade, assim na terra como no céu. O pão nosso de cada dia nos dai hoje. Perdoai-nos nas nossas ofensas, assim como nós perdoamos a quem nos tem ofendido. E não nos deixeis cair em tentação, mas livrai-nos do mal. Amém. O Senhor esteja convosco. Ele está no meio de nós. Que nesta manhã a bênção de Deus recaia sobre todos. Abençoe a água pela efusão do Espírito Santo, a roupa dos enfermos, as fotos de família e a jornada de trabalho. Em nome do Pai, do Filho, do Espírito Santo. Amém. Santa Mônica, rogai a Deus por nós. Amém.
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6: Olha a hora, gente, 6:11, de volta aqui na nossa programação do Sertão Atividade, é o nosso despertador da cidade, né, até as 7 horas da manhã, muita moda boa, aqui na nossa manhã de quarta, 6:11.

Um bom dia para você que está acordando agora, para você que está ligando o rádio na Atividade Sertaneja, seja muito bem-vindo aqui na programação do Sertão Atividade. Bom dia para você que está tomando aí o cafezinho, está preparando aí para o trabalho. Bom dia para você que já está no trabalho. Uma quarta-feira abençoada para todos nós, né? Que nós tenhamos aí um dia cheio de bênçãos, de graças, de realizações, só coisas boas durante todo esse dia, né? Deixa eu dar um recado para você que domingo, dia 30, acontece aí o brechó da Pastoral da Criança lá na Capela de Santo Antônio, viu? Você é nosso convidado a ajudar a participar aí para reverter aí a renda para a Pastoral da Criança. Então, próximo domingo, dia 30, às 8 horas da manhã, na Capela de Santo Antônio, o brechó da Pastoral da Criança, muitas roupas de ótimas qualidades e aquele preço lá embaixo, viu? Preço bem baixinho para você ajudar aí a Pastoral da Criança, tá bom? Então, domingo, viu? Domingo, dia 30, Capela de Santo Antônio, acontece o brechó da Pastoral da Criança a partir das 8 horas da manhã. E a gente segue mandando abraços, né? A Celeste tá lá na sintonia. Bom dia, Celeste. Bom dia, Januário. Nosso abraço para vocês aí. Obrigado pela audiência aí no São Pedro, né? O nosso abraço para todos aí, sempre ouvindo a nossa programação. Obrigado aí pela companhia. Deixa eu mandar mais um abraço aqui lá pro Marcelino, tá lá na cidade de Oliveira. Tá ligadinho comigo, né? O Marcelino sempre ouvindo também a nossa programação todas as manhãs, preparando aí para mais um dia de trabalho, né, Marcelino? Tamo na luta aí, né, garoto? Tamo na luta aí, vamos junto, né? Vamos junto aí no trabalho, que Deus aí abençoa sempre as nossas vidas, né? 6:13.

todo mundo abençoado nesta manhã de quarta-feira. Vamos seguindo aqui o nosso Sertão Atividade, o nosso Despertador da Cidade. Vamos até às 7 da manhã tocando muita moda boa. Quarta-feira de 26 de agosto de 2026.

E vamos seguindo o nosso Sertão Atividade. Vamos mandar aquele abraço aí pro Zé Lúcio do DR. Tá mandando abraço aí pro Zé Divino, pro Tarcísio lá no Santo Antônio, também pro Divino Balaeiro. Bom dia pra vocês aí, o Zé Lúcio do DR. Manda um abraço, né? Bom dia lá pra Ângela, também tá na sintonia, tá ouvindo a nossa programação. Um abraço. A Celina tá lá no Paulo Olho. Alô, Conde, também tá.

Ouvindo a gente, né? Bom dia pra você. Já tomou o cafezinho aí, Conde? Ainda não? Tá esperando pra ouvir o Praião e Prainha? Então aumenta o volume, viu? Aumenta que a moda é boa pra gente matar a saudade. Igrejinha da Serra, bom dia, 6h15.

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0: na nossa programação do Sertão, atividade Renan e Raí, Humilhação. Essa aí foi indicação do Marcos, lá na Fazenda Nova Genética, ouvindo a nossa Manhã Sertaneja. Bom dia pra você, obrigado pela participação. Também por aqui teve trio Parada Dura, Golpe da Gemedeira, Praião e Prainha e Igrejinha da Serra, pra fechar mais uma sequência da nossa programação sertaneja. Jussara tá na sintonia, bom dia Jussara, bom dia Davi, obrigado aí pela audiência. O Adão também tá acompanhando a nossa programação sertaneja, aquele abraço. E deixa eu mandar um abraço, bom dia pro Michel e pro Frank, né, que estão lá em Divinópolis, estão acompanhando também, né, estão no aplicativo, tá dando um bom dia pra gente aqui, ó, manda um abraço pra nós aqui em Divinópolis, Michel e o Frank, trabalhando firme no asfalto da Copasa. Pessoal, começa cedo, né? Alô, Michel, alô, Frank, bom dia pra vocês aí em Divinópolis, bom trabalho, obrigado aí pela audiência, obrigado aí pela participação de vocês aí na cidade de Divinópolis, ouvindo através do aplicativo. Bom dia, viu? 6:27. Vamos seguir aqui com mais um abraço aqui. Deixa eu mandar aquele abraço também lá na fazenda do Pedro Marques, né? O Tom e a Edivânia estão na sintonia. Bom dia. E bom dia também na fazenda do Pinta Roxa. Grande abraço para vocês aí. O Paulinho, a Fernanda e a Letícia estão lá em Tabocas. Acompanha a nossa programação. 6:27.
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0: E a gente volta com o Informativo 87 agora para falar de esporte, para falar de Copa do Brasil, de clássico ontem no Mineirão, né? Terminou empatado, né, gente? Primeiro jogo aí, o jogo de ida no Mineirão ontem, Cruzeiro e Atlético empataram em 1-1. Gol de Kenny Arroyo para o Cruzeiro e também Renan Lodi para o Atlético, né? O Atlético aí que foi valente aí no empate com o Cruzeiro por 1-1 no Mineirão pela ida das quartas de final da Copa do Brasil. O DNA de Eduardo Domingues, né? O Barba Domingues foi fundamental aí no Mineirão. Galo soube sofrer, manteve aí o espírito necessário para o mata-mata e jogou a pressão aí para o grande rival, que terá de decidir a vaga da semifinal na Arena MRV. Domingues escalou aí um time que casa perfeitamente aí com as ideias que o treinador prega, né? A fim de povoar mais o meio de campo e fortalecer aí a marcação, colocou Alan Franco na lateral direita, enquanto Kevin Castanho foi o primeiro volante. A função aí de Franco ficou evidente. Sem bola, comportou-se como lateral direito, com a posse de bola, ia para o meio de campo, fechava espaços e complicava aí a troca de passes do Cruzeiro. O Atlético aí deu o controle do jogo para o rival, que penou para conseguir encontrar jogadas possíveis. O ritmo do jogo foi prejudicado, não só pelo cenário truncado, mas também pela atuação da arbitragem, que parou muito a partida. Nenhum dos dois times despontou, né? Sem grandes jogadas aí, o mérito fica com a defesa. O jogo direito do Atlético é o DNA de Domingues na prática. A equipe criou pouco no primeiro tempo, mas foi muito eficiente na marcação. O crescimento aí da defesa atleticana é evidente desde o retorno das competições após aí a Copa do Mundo. Assim, foi mais uma vez. Juan teve de ser substituído ainda no primeiro tempo, depois de entrada forte de Caio Jorge. Na vaga, Vitão, de 18 anos, que não sentiu a pressão e manteve bem o plano de Barba, seguro na área para afastar aí o perigo, né? No meio de campo, Fred foi um dos destaques. Polivalente, foi acionado em vários setores, ajudou tanto na marcação quanto no jogo ofensivo, deixou mais uma boa impressão para o torcedor. Maicon foi outro nome que desempenhou bem a orientação do professor, providencial e na troca de passes e na distribuição aí das bolas. Na segunda etapa, o que parecia se encaminhar para uma partida sem gols mudou de repente. Ainda sólido na defesa, a igualdade no placar agradava a Domingues, mas Kenny Arroyo apareceu para colocar fogo no jogo, né? A reação do Atlético não demorou, Domingues seguiu aí com o mesmo desenho. A valentia apareceu. Quando o Cruzeiro estava com o controle do jogo, Wesley perdeu a bola no meio de campo e permitiu que Bernard desse sequência à jogada promissora. Queijo recebeu na esquerda e fez infiltração para Renan Lodi, que percebeu Otávio mal posicionado e igualou o placar. Então, placar aí final, Cruzeiro 1, Atlético Mineiro 1. Esse foi o jogo de ida, o primeiro jogo. Semana que vem, terça-feira, a decisão será na Arena MRV. Mando de campo aí do Atlético, então com as equipes aí, qualquer uma das equipes, né, que vencer, avança para a semifinal. Nova igualdade, novo placar aí, empate, a decisão será nos penaltis. Então tá aí, primeira partida, 1-1, 6:31. A mandar um abraço aqui pro Walter Melo, tá lá no sítio do Portenho. Tá acompanhando também. Bom dia, Walter. Obrigado aí pela audiência. 6:31. Estou em Resende Transportes e a hora certa para você. A gente vai aqui para os nossos apoiadores culturais. Daqui a pouquinho, já deixo aqui para você a última meia hora da nossa programação sertaneja. 6:31.
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18: 6:37.
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1: 6h47. 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

Um segredo especial. É comum a separação dos casais por questões quase tolas. São questões que envolvem pontos de vista diferentes ou por professarem religiões diferentes. Às vezes, por se sentir carente de afeto, um dos cônjuges vai em busca de alguém que lhe supra a carência. Nessas circunstâncias, alguns esquecem dos próprios filhos, embora pequenos. O que a cada um interessa é somente a sua felicidade, idealizada na satisfação pessoal e nos seus próprios desejos. E vão se tornando raros os casais que comemoram bodas de prata, que dirá de ouro. Por isso, aquele casal surpreendeu amigos e parentes quando os convidou para a comemoração de seus 50 anos de união. A cerimônia foi simples. Ele repetiu perante todos os votos formulados no dia do matrimônio: amor, fidelidade, respeito. Ela ouviu outra vez emocionada e com sua voz trêmula fez o mesmo. Abraçaram-se, beijaram-se com as mãos entrelaçadas. Filhos, netos, amigos, todos os rodearam, tomados de emoção e alegria. Entre tantos abraços, afagos e felicidade, alguém resolveu perguntar ao marido qual era o segredo do sucesso de seu casamento. Como acontece com a maioria das pessoas idosas, ele respondeu à pergunta contando sua história. Sua esposa Sara fora sua única namorada. Ele crescera em um orfanato e trabalhara muito para conquistar o que desejava. Nunca tivera tempo para namorar, até o dia em que a conhecera. Depois da cerimônia nupcial, durante a festa, o pai de Sara lhe fizera recomendações a respeito do tesouro que lhe estava confiando: a filha querida. Mas o mais importante era que lhe entregara um pequeno embrulho dizendo: este é o meu presente para você. Dentro dele está tudo o que precisa saber para ser feliz no casamento. Nervoso, ele rasgara a fita e o papel, descobrindo dentro da caixa um relógio de ouro. Admirado, leu no mostrador uma frase muito importante. Com certeza, ele a veria todas as vezes que consultasse as horas. Ela continha o segredo do seu casamento feliz. Diga alguma coisa bonita para Sara. Toda união deve ser revitalizada constantemente pelo afeto. Afeto que é demonstrado através de pequenos gestos, pequenas delicadezas. Elogiar o novo penteado, a força de vontade que fez com que fossem perdidos uns poucos quilinhos e assim tornada mais esbelta a silhueta. Agradecer pela organização da casa, pela pontualidade nos compromissos, pelo cheirinho de roupa limpa que vem do armário. Palavras bonitas alimentam a relação a dois. Por isso, antes que o tédio tome conta de seu relacionamento, pense nisso. Encontre e diga palavras bonitas ao seu par. Recorde os seus pontos positivos e ensaie as primeiras frases. Você poderá ter alguma dificuldade no início. Contudo, logo mais isso passará a ser natural em você. Mesmo porque você descobrirá como é bom deixar o outro feliz. Pense nisso. Comece hoje a tornar o seu relacionamento conjugal muito especial. A propósito, você se recorda quando foi a última vez que disse ao seu amor: amo muito você?

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Bom dia, turma! Tá começando, hein? O programa que é um verdadeiro show de sucesso e, claro, um verdadeiro show de alegria em seu rádio, né? Manhã do dia 26 de agosto do ano de 2026, quarta-feira, e como diz Joel Cabral, né? Já é meiuca de semana, 7 horas da manhã, mais 7 minutos agora. Quero desejar um bom dia pra você com muita alegria e dizer que é um prazer enorme estar aqui com você e poder, né, dividir essas horas de muitas alegrias aqui na programação da Sertaneja do Brasil. Então, a partir de agora, começa essa edição especial do nosso programa Show da Manhã, aqui em 87,9 FM, tá bom? Já tá liberado as nossas redes sociais para você enviar a sua mensagem, a sua participação nessa manhã. Fique à vontade, tá bom? O Instagram é arroba radioatividade sertaneja, Facebook radioatividade, e o nosso WhatsApp é o 37998208726. Caso queira ligar também aqui para os estúdios da Mais Ouvida, fique à vontade. O telefone para contato é o 999-37-9280. Bora iniciar bem demais o programa. Feliz e contente, né, gente? Afinal, com Deus na frente sempre. Agora tem João Bosco e Vinícius pra lá de Bagdá. Bom dia pra todo mundo. Ótima meiuca de semana. Boa quarta-feira e que seja uma quarta-feira iluminada, cheia de muitas oportunidades.

som, né, de Vitor Hugo e Alexandre, Farra, Pinga e Foguete, aquela balada louca. Por aqui rolou Gustavo Lima com aquela Transa Pendente. É, por aqui passou também o som de Israel e Rodolfo 2020. Rolou Guilherme Santiago com Zezé de Camargo e Luciano Jogado na Rua. Essa música que é uma música muito bacana. E já rolou por aqui no programa de hoje também João Bosco e Vinícius Pra Lá de Bagdá. Então a playlist de hoje começou daquele modelo sensacional que todo mundo curte, que todo mundo adora, né? São 7 horas e 22 minutos. Deixa eu aproveitar para desejar um bom dia aqui para as meninas que estão lá na escola, Frederico Zacarias, de Rádio Ligado comigo. Ô Rita, abração para vocês aí, viu? As serventes que estão acompanhando a gente nessa manhã mais do que especial. As excelentes profissionais, né? Que todos os dias estão ali preparando aquela comida deliciosa, né? Cuidando ali da escola todos os dias. Muito obrigado, tá? Pela audiência de vocês e pela sintonia em 87,9. São 7 horas e 23 minutos agora. Bora curtir o som de Matheus e Cauã com Simone Mendes, Meu Silêncio.

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3: E a hora certinha pra vocês agora, 7h39. Bora curtir o som de Zé Neto e Cristiano. Oi, tudo bem? Bom dia pra todo mundo. 7h39 agora.

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0: aí o grande som do Gustavo Lima será na programação. Bom dia para todo mundo aí do outro lado, na sintonia com a atividade sertaneja, né? O Adão e a Toninha estão me ouvindo lá na Avenida Joaquina do Pompeu. Abraço para vocês aí, muito obrigado pela sintonia nessa frequência máxima. Por aqui, falou o som de Mato Grosso e Matias, Sonhei com Você e Vontade Dividida. Murilo Huff rolou na programação com três músicas top, né? Vou Te Amar Cigana, Mendes Também, Cê Tá Doida, só musicão da prateleira de cima, que rola no nosso programa todos os dias, né? Isso é o mais importante de tudo, é ter você aqui comigo, me fazendo essa companhia mais do que especial e, claro, destacando aí as músicas, né, que você deseja curtir nessa manhã. Continue participando via WhatsApp, tá? Estamos online, como de costume. O telefone para contato é o 37 998 20 87 26. 5 minutinhos apenas, né? Faltando para as 9 horas da manhã. Daqui a pouquinho tem o comentário do dia com o jornalista Vilmar Pereira. Já chegou por aqui. Daqui a pouquinho vamos ouvir juntos, né? Várias notícias, várias informações, como de costume, às 9 horas em ponto. Lá em casa de Rádio Ligado, quer desejar um bom dia para minha avó Regina. Vovó, bom dia, obrigado pela audiência aí, lá na Travessa Santa Bárbara, minha outra avó, acompanhando junto com meu avô. Então tem alusão aqui pro meu avô João e minha avó Marcinha, tamo junto. Abraço pra toda a turma aí e tá na atividade, tá bom demais.
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0: Bora curtir agora o som deles. Zé Neto e Cristiano, Fama de Louco. Bom dia pra todo mundo. 4 minutinhos faltando pras 9.

0: que isso, Rio de Janeiro?
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2: Nas eleições, durante a campanha, candidato e apoiadores, cabe muito bem o provérbio popular, muito conhecido: diga-me com quem andas e eu direi quem tu és. Abraço, meu amigo, abraço, minha amiga, mais uma vez o nosso comentário do dia, edição desta quarta-feira, hoje é dia 26 de agosto, emissoras em rede, Rádio Atividade Sertaneja, Abaeté, você me ouve também na Rádio Terra de Pompéu, Rádio Multi FM Dores do Indaiá, na Rádio Cidade de Bom Despacho, Rádio Veredas, Lagoa da Prata, Expresso Campos Altos e também pela Rádio Terra de Guarda dos Ferreiros. E hoje nós vamos falar sobre os apoiadores dos candidatos. Vocês estão vendo aí, né? Onde tem candidato, tem aquela turma que anda do lado. Uns realmente são bons, trabalham. No dicionário português, a palavra apoiador significa defensor, aliado, enfim. Mas é preciso saber escolher aqueles que vão caminhar com o candidato, alinhar as ideias com os candidatos. Eu falo que a importância de escolher muito bem os apoiadores, porque os apoiadores é quase um reflexo sobre a postura de quem se coloca à disposição do eleitor em busca dos votos. E na política, durante a campanha, o fator candidato e apoiadores cabe muito bem o provérbio popular muito conhecido. É aquele: diga-me com quem andas e eu te direi quem tu és. É assim também na campanha, na política. E nos meus 50 anos de política que eu participo, que às vezes eu afasto, depois volto, fica aquele negócio todo, me decepciono, eu adquiri uma certa experiência, mas diga-se de passagem, ainda preciso aprender muito. Eu trabalhei com 5 prefeitos, com 4 deputados e um presidente da República e aprendi algumas coisas que ficam atrás das cortinas durante uma eleição, seja ela qualquer tipo de eleição. Por exemplo, em 1985, eu trabalhei à época com um candidato a deputado estadual. Estava tranquilo como prefeito, como líder, cismou de ser deputado estadual. Mas esse meu amigo, que eu não vou dizer o nome, ele não se elegeu por detalhes, porque o nome dele era bom, ele era um líder, um cara que fez muito nas regiões. Só que o seguinte, os erros de uma campanha, o comitê desse candidato era como se fosse, durante dia e noite, um boteco de desocupados, de pessoas que ficavam lá dentro batendo papo, conversando, jogando baralho, fofoqueiros. Aquelas pessoas realmente que estão ali para passar o tempo, não tem o que fazer. Reflete ou não no candidato. Comitê não é lugar para isso não, gente. Comitê não é lugar para bater papo, para chegar, para causar briga, fofoca. E esse candidato não se elegeu, sabe por quê também? Ele saía à procura dos votos, ele ganhava 10 votos e os apoiadores que estavam acompanhando ele tiravam 9. O candidato ganhava 10 e os apoiadores tiravam 9 do candidato. Eleição não se ganha somente quem é o melhor candidato, o mais preparado, fala bem, bonitinho, melhor partido, dinheiro, mídia profissional. Não se ganha apenas com isso. Cuidado com os apoiadores. Você trabalha e talvez alguém dentro do seu grupo está desmanchando, atrapalhando o seu trabalho. Você acha que não, mas para o povo está vendo, o povo está de olho e o povo julga, principalmente nas pequenas cidades, onde todo mundo conhece todo mundo, sabe se aquele é apoiador realmente para o bem da cidade ou alguns que estão procurando emprego. Cuidado com os apoiadores. Mande mensagem para esse comentário no 37-3261-1054 e aproveite para seguir o Vilmar Pereira, @ Vilmar Pereira Esporte. Um abraço.
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0: Isso, gaitas!
1: Aí o grande som de Cleiton e Romário no programa Shot da Alegria, na programação, hein? Por aqui rolou Nayara Azevedo, Nem Te Culpo. E o som de Neto e Henrique com Digo e Vitor Hugo, Cheiro de Problema. A hora certinha no programa agora, 9:27. E quem tá na linha pra falar comigo, como de costume, o Tarcísio. Fala comigo aí, Tarcísio. Bom dia, meu amigo.
2: Grande Rian, bom dia, um abraço para você e todo mundo ligado na atividade sertaneja. Aqui estamos para mais uma quarta-feira, chegamos à metade da semana, hoje dia 26 de agosto. E olha, a parceria contra a desinformação nas eleições, a Assembleia e TRE estão renovando o termo de cooperação para promover conteúdos sobre o fortalecimento da democracia e a transparência no processo eleitoral. A cerimônia no Salão Nobre aqui do Legislativo reuniu representantes das duas instituições. Luiz Felipe Balona tem os detalhes.
3: Desde 2022, a Assembleia e o Tribunal Regional Eleitoral atuam em conjunto para combater a desinformação e conscientizar a sociedade sobre a segurança e a transparência do processo eleitoral. E a parceria continua nas eleições de 2026. Com a renovação do termo de cooperação entre as duas instituições. A iniciativa busca promover o voto, informar os eleitores sobre a importância da democracia, enfrentar a desinformação sobre o processo eleitoral e ressaltar a necessidade do respeito e do diálogo no processo democrático. Esse foi um dos pontos destacados pelo presidente do TRMG, desembargador Carlos Henrique Perpétuo Braga.
4: As divergências fazem parte do sistema democrático. E as divergências
3: a cooperação entre as instituições é uma das ações do programa permanente de enfrentamento à desinformação do TRE-MG. E em 2026, segundo o tribunal, deve atuar no combate à desinformação, ao crime eleitoral, ao discurso de ódio, à violência política de gênero e ao assédio eleitoral. E a segurança e transparência do processo eleitoral também foram defendidas pelo presidente da Assembleia, deputado Tadeu Leite.
4: Eu quero, obviamente, aqui reconhecer e agradecer. Estou aqui hoje, graças aos eleitores, a Deus, mas, obviamente, ao sistema eleitoral. Sério, correto, transparente, e não só eu, mas todos os primeiros candidatos têm a oportunidade de participar. Em Minas Gerais, acho que são mais de 1.800 candidatos nessas eleições, mais de 16 milhões de mineiros e mineiras aptos a votar.
3: Após a cerimônia, também foi inaugurada na Galeria de Arte da Assembleia uma exposição que resgata a história do voto no país e busca mostrar que o voto livre, direto e de peso igual para todos é uma conquista a ser preservada após avanços e retrocessos que marcaram a trajetória política do país.
2: Para mais informações sobre a parceria da Assembleia com o TRE, acesse aí o portal almg.gov.br. Ao vivo de Belo Horizonte, as informações para a nossa querida atividade sertaneja, Tarcísio Duarte, falando aí para a nossa querida emissora em toda a Baeté e região central de Minas. Meu amigo Rian, sempre bom falar contigo e seus ouvintes. Um abraço, tudo de bom, ótima quarta e até amanhã.
1: Valeu, meu amigo, muito obrigado pela sua participação no programa de todos os dias. A hora certa agora são 9:31, hora do intervalo, e eu volto em seguida.
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11: E a hora certinha no programa agora, 9 horas e 36 minutos no Show da Manhã. Hora agora de notícia, hora de informações e aquele bate-papo super descontraído. E o Luizinho aqui nos estúdios da Mais Ouvida, junto com o nosso prefeito Ivanir Deladier. Luizinho, bom dia para você e seja muito bem-vindo à nossa casa.
12: Bom dia ao nosso prefeito Ivanir, bom dia Rian. Bom dia, você que está em casa, você que está no trabalho, né? Quero mandar um grande abraço para quem está trabalhando agora, para você que está descansando, que trabalhou à noite, que vai trabalhar mais tarde. É, e você que contribui, você que contribuiu para o crescimento da nossa cidade, a gente tem só que agradecer. E mandar um grande abraço também para o nosso comércio, né? Que está aí precisando daquele apoio. O pessoal parar de comprar na internet um pouco, dar um apoio ao nosso comerciante, que nós estamos aí, né? Precisamos fazer até uma reunião aí, viu? Dá um alô para a Associação Comercial para dar uma ajuda para nós aí, viu? Para nós ver onde que nós vamos pegar a ponta do cordão aí, para ajudar nós aí. Mas bom dia a todos, né? O prefeitão está aqui, né, para trazer as informações para nós. Vamos falar sobre a PAI, tem a festa agora, final de semana, novidade, né, na educação também, na escola. O Ivanil vai trazer essas informações para nós e sobre a festa também, que vem aí, sobre a festa da exposição. Ivanil, bom dia. Bem-vindo novamente à atividade.
13: Bom dia, Luizinho. É uma satisfação estar aqui com você, é uma satisfação estar com os ouvintes da atividade sertaneja. Bom dia ao Rian. E a gente sempre, daquele espírito otimista de sempre, de acreditar que podamos fazer sempre melhor e trabalhando com pensamento positivo, com fé em Deus e fazendo aquilo que é possível fazer. A nossa administração, a gente sempre fala que o nosso olhar é 360 graus, nós não temos um olho só e olhamos para um lado só. É, igual era até 2020, não sei se tinha nem olho, o negócio era mais ou menos, era levado, como diz, a roubo de interesses pessoais. Então, nós fazemos diferente e graças a Deus temos feito.
12: Então tá aí. Vamos falar então, ô Ivani, né, sobre a PAI, a educação e as novidades que tem sobre a festa.
13: Uhum. Ô, Luizinho, eu vou te pedir licença, e a você, ouvinte, também. Eu quero fazer um preâmbulo aqui antes de falar sobre a paz, sobre a educação e sobre a exposição 2026. Nós temos alguns fatos engraçadíssimos aqui a respeito da oposição. A oposição que nós temos hoje, acabei de falar aqui agora que nós temos um olhar 360 graus e até 2020 nós tínhamos acho que um olho só. É aquela velha história da, né, que não enxergava direito e fazia de um leito só. Não quero que... Eu quero fazer uma avaliação minha, pessoal, então não tem nada a ver com a questão do Luizinho, do Rian, da rádio, nem nada. É uma avaliação minha, pessoal, Ivani Deladier, prefeito de Abaeté. Então, o que nós temos hoje é simplesmente... Pessoas colocam fantoches para falar a respeito da administração, para denegrir a imagem, tentar denegrir, porque nós não importamos com isso. Eu sempre falei aqui na rádio, falei em todas as rádios de Abaeté, que nós temos couro grosso e nós recebemos crítica. Até quando eu facilito para tirar o lixo de quintal da minha casa, que a máquina pode entrar lá dentro para tirar e não sujar uma rua, eu sou criticado. Recentemente, as máquinas estão trabalhando, viu? Nós estamos fazendo um serviço que é encascalhamento, que chega ali, por coincidência, que começa na minha fazenda, que é o lugar que está pior ali, onde tem a cascalheira do João Martins, da SD de Martins Campos, que cedeu o cascalho para encascalhar até o Porto das Andorinhas, que passa ali, está tirando dentro da fazenda dele, que eu faço divisa com o João Martins, onde está tirando o cascalho. E aproveitei que está lá e está arrumando minha estrada. Quer dizer que eu, como prefeito, eu não posso ter minha estrada arrumada. Aluguei caminhão, máquina que estava distribuindo o cascalho dentro da minha propriedade e as pessoas me criticam, as pessoas não, uma pessoa específica, que eu digo que é um fantoche, né? Criticando que a máquina estava trabalhando para mim. Não, eu estava trabalhando porque lá eu tenho transporte, eu tenho um movimento, tenho uma empresa que gera emprego. E ele não sabe o que é isso. Então, realmente, a administração anterior de 2020 coloca pessoas que não têm competência para falar a respeito das pessoas que fazem o que acontece em Abaeté. Então, a crítica que nós temos é realmente incrível, mas que a população de Abaeté é inteligente, sabe muito bem o que eu estou falando, a forma que é conduzida a política aqui, que era conduzida a política, a dependência que queria da população ao político. Você não pode ser dependente ao político. Você é independente, nós temos construído isso. A credibilidade da prefeitura hoje é muito diferente do que nós tínhamos até 2020. A credibilidade que existia era de favores. Cada um precisava de tomar benção do prefeito, do filho do prefeito, para que realmente acontecesse alguma coisa para ele. Então eu quero pedir desculpa a vocês, eu estar aqui desabafando essa condição, a você, Luizinho, me desculpa estar abrindo esse espaço aqui com isso, nós vamos falar sobre os assuntos que interessam também, mas é importante falar isso, porque a gente tem ouvido isso, e a gente tem que esclarecer a população. Eu não vou lá na Câmara para debater com uma pessoa que não tem capacidade nenhuma, que é incompetente. Agora, eu quero dizer a todos vocês que estão ouvindo a Atividade Sertaneja, que nós estamos à disposição para conversar com qualquer um de vocês, tirar a dúvida de vocês de qualquer coisa que nós fazemos em todas as áreas da Prefeitura. Hoje, eu repito, nós temos o olhar 360 graus de Abaeté. Hoje nós olhamos Abaeté como inteiro. Nós queremos você que tenha... vou começar aqui falando até da PAI. Ontem nós tivemos uma solenidade lá na Câmara e que nós estávamos lá. Hoje nós temos a PAI, uma administração que nós participamos dela já há muito tempo e que tem uma administração correta, com apoio da prefeitura, que nunca teve. Hoje a PAI é uma escola que foi tomada também por desorganização, que a prefeitura também na época, 2020, não fazia questão daquilo, e nós organizamos a partir de 2021 para cá. Então a APAE hoje é uma entidade que cuida das pessoas deficientes, e que eu falei, o deficiente também, ele não pode ser limitado pela deficiência dele, ele tem que ser alegre e feliz. E nós, população de Abaeté, temos que cuidar disso. Agora, a oposição acha que todo mundo está no mesmo saco e que não pode fazer nada. Se não for dependente dele, não serve. Então, nós não queremos ninguém dependente do prefeito, da prefeitura. Nós queremos as pessoas livres, cuidando de você e de cada um deles, e que a gente possa estar contribuindo para que a pessoa tenha a sua desenvoltura e a sua condição de fazer aquilo por ele mesmo. Nós não queremos, em momento algum, interferir na vida da pessoa. Não, eu fiz isso para você e você me deve um voto. É isso que acontece com a oposição, com a administração que existiu aqui da 2020. Então, a cobrança, a questão de um olho só, é cobrar aquilo como se fosse um favor e que a pessoa está devendo para ele para o resto da vida. Então, veja bem, a nossa diferença. Nós não temos nenhuma, tudo que nós fizemos para cada pessoa de Abaeté, nós nunca cobramos de alguém. Não, você vai votar no meu candidato, você vai votar em mim. Ninguém tem essa condição e desafio se tiver alguém que fale que eu cobrei um voto dele. Eu lembro na eleição passada para prefeito de ameaças a funcionários públicos que se não votasse neles iam ser dispensados, que o filho ia ser dispensado da prefeitura, que eu vou ganhar e vou dispensar. E demos uma lavada de grande neles em 2024. Então é bom, é importante a gente falar isso aqui, porque é brincadeira o que está acontecendo. E na época de política, as pessoas que não têm competência, como que a gente tem ouvido falar aí, realmente é incrível as coisas, é um absurdo, né, a condição. Eu estava falando aqui da APAE, a APAE hoje tem uma sede pequena, nós estamos lá, ontem estivemos discutindo, tivemos uma homenagem aos deficientes, participamos lá. Quero agradecer aqui, cumprimentar o Euclides, cumprimentar a dona Sueli, cumprimentar toda a diretoria que está lá, todos os participantes, que são cerca de 15, 20 pessoas que trabalham entre voluntários e pessoas contratadas, viu, Luizinho? É um grupo grande que cuida daquelas crianças e adolescentes e até pessoas já de média idade. É para que a gente tenha realmente aquilo que a gente falou, alegria e felicidade para essas pessoas, ajudando a família a construir, a ter mais felicidade também, porque ele não tem culpa daquilo que, da forma que nasceu. É um desígnio de Deus e nós temos que contribuir com isso, e a prefeitura tem feito isso. E agora tem a festa da APAE agora.
12: Sexta-feira?
13: Sexta-feira agora, vai ser fechada a rua ali em frente à APAE. Ali na
12: Antônio José Pereira.
13: Antônio José Pereira. Eu não lembro o nome aqui, mas todo mundo sabe onde é a APAE, lá tem a placa.
12: É depois do Xodó ali à esquerda.
13: Nós estamos convidando vocês para participar lá também, que eu acho que a sociedade tem que participar dessas entidades que são sérias e que participam disso. E o projeto que está fazendo para a nova sede, que já designamos o terreno no bairro Progresso, é maravilhoso. Ontem foi mostrado pelo Euclides lá na Câmara. E todo mundo que viu lá ficou realmente maravilhado só pela fachada que tem lá. É lógico que a área de mais de 1.500 metros, vai dar a condição de atendimento a essa população, a essas pessoas que demandam esse tratamento. Maravilhoso. Vai ter uma condição e o ano que vem a gente espera estar inaugurando esse espaço lá para que realmente tenha, além da escola, além disso, o tratamento. Porque, inclusive, pela má administração que tinha anterior, a Secretaria de Educação cancelou o convênio da escola, porque não existe. Nós assumimos, a prefeitura assumimos isso, por desorganização, por falta de planejamento, que não existia. E não existia uma parceria que cobrava e nem que fazia aquilo e nem queria. Fazia mais ou menos o que estava, e aí não existia. Então, inclusive, a Secretaria de Educação retirou o apoio que dava a APAE daqui por incompetência das pessoas que estavam ali, inclusive da administração pública. E nós, felizmente, estamos fazendo isso e está retornando a partir do ano que vem.
12: Beleza, então vai ser no bairro Progresso?
13: Exatamente, vai ser lá no bairro Progresso, ali no bairro novo ali.
12: Além
13: é uma
12: cima,
13: área
12: lá
13: de mais de 1.300 metros, quase 1.500 metros, que vai ser construído. O projeto está ficando pronto, é um projeto doado pelo Dr. Wilson, né, que fez, é uma parceira dele, não sei se é companheira dela, como é que seria, que ele está pagando, como é que seria, mas é o Dr. Wilson que ofereceu, de acordo com o Euclides, está doando o projeto para a gente executar o ano que vem. E já tem uma previsão da própria APAE, do próprio presidente, que a Vale vai entrar com mais de 1 milhão aí para ajudar a construção dessa sede. Aí, com certeza, nós vamos ter algo maravilhoso, melhor ainda do que está, porque hoje a casa que tem é uma casa pequena, mas muito acolhedora e que realmente trata todo mundo bem. E com carinho, acima de tudo, o amor que prevalece. Pessoas de idade que lá trabalham, pessoas que querem contribuir voluntariamente, isso é uma coisa importante que tem. Então a gente tem que ver que além de nós temos, é lógico que a gente tem pessoas ignorantes, igual nós estamos falando aqui, mas tem pessoas de bom coração, pessoas que querem construir a Baeté. E pessoas que acham que a Baeté não precisa de melhorar, que a Baeté tinha que ficar naquilo. Que critica a questão do IPTU, porque IPTU não é importante, a arrecadação da prefeitura. Quando o governo federal, o governo do estado tira as receitas, nós temos receita aqui, nós temos que investir aqui dentro. É, a mesma coisa que você acabou de falar aí, Luiz, vamos chamar o pessoal, vamos comprar, vamos movimentar o comércio. Se nós não movimentarmos o comércio de Abaeté, como é que nós temos os funcionários, como é que nós pagamos, como é que nós temos renda, como é que nós vamos ter renda aqui em Abaeté? Então nós precisamos de voltar, vestir a camisa, comprar das pessoas aqui de Abaeté, porque isso é importante para todos nós. Não estou fazendo campanha contra ninguém, contra todo mundo. Né? Nós temos aqui o BH, temos Supersor, que gera emprego aqui dentro. Então são empresas que contribuem para Abaeté. E aí a gente tem que fortalecer. Nós temos a Cobeb, que distribui bebida também, que faz isso. Nós temos o Real Pescado. Nós temos várias empresas, pequena, menor, supermercado, igual a Cooper Abaeté, né? Não é uma empresa menor, mas nós temos empresa que constrói, que ajuda a construir a Baeté. E não igual essas pessoas que só sabem criticar, que querem destruir e que querem fazer só bobagem. Que continue fazendo isso, sou muito grato a ele, porque não gostaria de estar do lado dessas pessoas que não têm competência. Então, eu tenho uma equipe muito boa de secretário, tenho uma equipe de pessoas, de amigos, que a gente nos ajuda a trabalhar e acreditar que cada dia a gente pode fazer algo melhor. É isso que nós queremos. Então, a PAE, nós somos parceiros, queremos sair essa condição. Porque quando a gente fala em termos de a PAE, as pessoas acham que a prefeitura é obrigada a fazer tudo. Não. A população também tem que participar nessas entidades, porque as famílias que estão ali, às vezes, não têm um aporte financeiro suficiente para ajudar. E aí nós precisamos de ajuda de todos vocês. E hoje, eu acho que a PAE já tem quase 100 associados que ajudam, que contribuem mensalmente. Eu sou um contribuinte, inclusive, para que realmente a coisa possa funcionar. Pergunte a essas pessoas que estão criticando se eles participam desses movimentos. Não, eles querem as coisas prontas e sem nenhuma contribuição. Agora, se é para eles, como é que é o negócio de emprego? O emprego é para eles, para os filhos deles, que estão lá, no gabinete do deputado tal. Pensa na população? Não pensa, Luizinho. Pensa só neles. Pensa só na sua barriga, pensa só no seu particular. Então é muito importante que a gente ressalte isso. Nós estamos numa época de eleição e precisamos de ter isso na cabeça agora. Quem que faz alguma coisa para a Baeté? Quem que faz só criticar? Quem que não olha nenhuma uma questão que nós temos aí hoje? Quem que faz hoje, a Secretaria de Cultura nossa, por exemplo, hoje que funciona e que tem um acervo maravilhoso mostrando a Baeté? Secretaria de Esporte, isso existia anteriormente? Não existiam. Era simples cargos honoríficos lá para ficar lá a pessoa lá e comandar, mandar fazer o que está. Não existia. Era comando único, né, que tinha isso. Então, a burrice de uma administração dessa é tão grande que me arrepia quando fala num negócio desse, da forma que está. Então, mas isso aí a população já acostumou com isso e sabe, aquele negócio, separar o joio do trigo. E a gente vai esperar que isso continue acontecendo. Me desculpa o desabafo, vamos voltar a falar do normal aí, porque até a condição lá, desculpa tomar o tempo todo aí, Luizinho, tá?
12: Não, mas vamos falar da PAE. Então, a festa é sexta-feira, mais ou menos ali 7 horas, 8 horas, né? Quem puder ir lá,
13: vai ter canjica, tudo. Vai ter dança também, dança. Quem quiser dançar, né? Vai ter, acho que um bingo Nossa, também.
12: Vai ter
13: muita coisa.
12: As barraquinhas lá.
13: Coisa gostosa vai ter de todo jeito, né? Comida, vocês podem ir preparado, que tem de tudo. Isso aí é tudo. Esperamos encontrar com vocês lá, que nós vamos estar por lá também.
12: Tá. Beleza, um grande abraço pra Tamires, né, pra Luísa. E é bom já ver os meninos lá com as filmagens, vai tudo alegre, né? Vem alegria neles. Aquilo, né, pra gente.
13: Uma coisa que eu ouvi ontem, Luizinho, que me deixou também emocionado, foi o seguinte: que aquele que tem uma condição melhor tenta ajudar o outro.
12: Os meninos mesmo, né?
13: Entre eles, eu quero ser parceiro, deixa eu te ajudar.
3: né? Então isso é importante demais, viver a sociabilidade da pessoa, de ver a dificuldade do outro e estar ajudando ele. O quão importante que é uma escola dessa, o quão importante para a família que precisa trabalhar, o quão importante para as pessoas que estão vivendo e procurando fazer alguma coisa por ele mesmo. Né?
12: O companheirismo.
3: Então, nós temos ontem, foi anunciado também, que a Tatá, você conhece a Tatá?
12: É a Tamires,
3: hein? É, a Tamires, que é normalmente chamada de Tatá, que agora é professor de dança lá.
12: Eu estava vendo.
3: É, então isso é importante, ter uma pessoa daquela, com entusiasmo daquela menina. A hora que a gente vê, ela, a Lourdinha, que é a mãe, que é chamada de mãe dela, né?
12: A avó e mãe.
3: É, a avó e mãe. Então, veja bem, é uma satisfação, é grande demais a gente ver aquilo e que a gente está podendo contribuir para que isso possa desenvolver. É muito importante e eu fico muito grato de ser prefeito, de estar continuando aqui nesses 5 anos e meio e vamos terminar o nosso mandato fazendo muitas coisas boas, como essa parceria com a APAE.
12: Beleza, um grande abraço, pessoal dos táxis também, tá, táxi está com a gente aí, um grande abraço. Né? O pessoal tá perguntando sobre a educação ali no Senador, eles já mudaram já ou não?
3: Não, nós tivemos um atraso em termos da documentação, porque o projeto, a Caixa questionou algumas coisas do projeto, acerto de engenharia, e o projeto está entrando agora, então vai ser licitado agora, deve ser publicado o edital agora essa semana e a obra começa ainda no final de setembro agora. Então nós já acertamos com a UENG, eu já falei isso aqui antes, para que agora em setembro a gente passe para lá, vai utilizar o espaço da UENG. Nós estamos construindo, nós já divulgamos aqui também, estamos construindo uma sala e o auditório climatizado para 200 lugares lá na UENG, parceria com o Estado. Então nós temos coragem de fazer essas parcerias ousadas, de construir estrada, de construir, fazer obras para o Estado, porque nós achamos que andamos mais rápido que o Estado. Então nós temos essa ousadia de fazer isso e trazer isso em função da população de Abaeté. Por isso nós estamos assumindo a escola da vida. E porque nós tivemos também essa semana, a Semana da Criança, e que eu participei, a criatividade dessas crianças das creches, igual eu vi agora de manhã fazendo um tipo de um desfile ali perto da escola da creche Dona Geralda, né, ali na esquina com a Frei Orlando ali, onde era o tenente. Então a criançada batendo o negócio e andando, dando um passinho mais forte, o entusiasmo deles emociona todo mundo e eu acho que é o que faz que os nossos professores, os nossos instrutores, os nossos pedagogos, diretores, trabalhem ainda cada vez melhor, acreditando naquilo que está acontecendo. Então nós ficamos muito satisfeitos de ver a evolução da nossa escola a partir de 2021, porque até então era também, não considerava, não tinha móvel, não tinha nem cadeira para os professores sentar. Então é bom deixar isso bem claro, nem móvel não tinha para os professores, era como se fosse um lixo lá, que não tivesse importância. E hoje nós valorizamos todos os profissionais, principalmente a questão das escolas, professores e todos, para que realmente tenha conforto. Não é possível você manter uma escola sem o conforto necessário para os alunos e para as pessoas que ali trabalham. Isso é impossível. Então hoje a alimentação é a melhor alimentação que existe. Você pode frequentar lá, Luizinho, passa lá uma hora e pega o rango lá no 0800 para você ver como é que é, é muito bom. Né, você já esteve filmando lá junto e já teve a oportunidade de almoçar e viu que a qualidade da comida e é a mesma que tem na APAE, porque nós fornecemos também as mesmas comidas que nós fornecemos, que oferecemos para a APAE. Então é muito importante deixar isso bem claro, que a gente está participando de todas as entidades. E aí vem aquele negócio do nosso olhar 360 para tudo de Abaeté. Aí é que nós falamos daquela nossa condição de estar preocupado com o todo, não é preocupado com a área de eu fazer favor e cobrar de você favores, não. Então nós fazemos independente de você ficar me devendo favor. É obrigação do poder público atender as demandas que nós temos, quer na saúde, na educação, na infraestrutura, no esporte, na cultura, né, em toda a área, na ação social, como nós tivemos as casas que hoje já estão ocupadas lá. Eu estou falando aqui porque o nosso tempo está acabando ali, não vai dar para falar muita coisa mais. Então, é importante a gente ver isso, que hoje as coisas acontecem simultaneamente, várias coisas ao mesmo tempo. Que você está acompanhando isso aqui, você tem participado da Abaeté, é cobrindo esporte, é cobrindo casa popular, é cobrindo a infraestrutura,
12: tudo
3: é
12: que
3: cobrindo
12: acontece.
3: A cultura, você tem andado apertado aqui para andar para todo lado aí. Mas eu fico muito grato, tenho que te agradecer muito a cobertura que você dá,
13: a cobertura através da rádio, através do YouTube que você usa. Então, fico muito satisfeito de ter a pessoa independente. Você não precisa manifestar que você apoia A, B ou C, não. Agora, você tem que levar à população aquilo que acontece. E acho que você faz isso com muita retidão e muito acompanhamento constante. Até admiro você constantemente. Tem que colocar o Rian também para fazer isso, porque o Rian fica aqui só no estúdio.
12: Pode andar também, né?
13: Ele tem que andar também, fazer um negócio aí. Mas muito bom isso. Parabéns a você, parabéns à atividade de estar trabalhando isso, de ter os parceiros que você tem aí apoiando vocês. E nós queremos dar isso aí. É construir a Baeté, é fazer com que a pessoa realmente esteja consciente que ele também participa de tudo aquilo que nós precisamos de fazer. O poder público não consegue fazer nada sozinho, se não tiver a parceria de todos vocês.
12: Beleza, a gente sempre gosta de frisar. Aham. Agora a nossa bandeira aqui é o povo.
13: Sem dúvida.
12: Né? Sem então, dúvida. E o Luiz Mar falou para mim, falou, Luiz, eu gosto de ver os vídeos que você faz, são orgânicos.
13: Sim.
12: Né? Orgânicos, são naturais.
13: Sim.
12: Né? É do jeito que o povo gosta.
13: Sim.
12: Né? É do jeito que o povo gosta. Nosso povo, nossa gente. Então, rapidinho, a exposição é no feriado, né?
13: É, 4, 5 e 6, né? Vão ser os 3 dias. Nós vimos mais uma vez na resistência das pessoas de acharem que aquilo ali é um negócio que é gasto, não, aquilo ali é investimento para o comércio de Abaeté, para todos os setores nossos. Então, o nosso tempo está terminando, na próxima semana a gente fala mais um pouquinho.
12: Semana que vem a gente fala.
13: Eu quero agradecer você, Rian, agradecer você, ouvinte da atividade, e que a gente possa realmente viver a vida, porque nada melhor do que viver feliz e alegre. E é o que nós fazemos sempre. Obrigado, um abraço a todos vocês, e eu estou à disposição para discussão em qualquer lugar, com qualquer um, até com as pessoas que não têm capacidade, com os incompetentes, desde que realmente queiram discutir, porque simplesmente ir para a rede social e falar besteira, nós não somos, não. Um abraço a todos vocês, gente. Uma boa quarta-feira para todos nós.
12: Beleza, um grande abraço para o Juca, né, o prefeito do CET, tá mandando aqui para nós. Ó, sábado agora tem marcha para Jesus, quem puder lá, gente, né?
13: Sim.
12: Um festival maravilhoso lá no Cedro.
13: Sim, vamos participar lá com o Juca, vamos estar lá junto. Um abraço, Juca.
12: Beleza, um grande abraço, então. Então a atividade é isso aí, ó, trazendo nosso povo, nossa gente. Um grande abraço. Até a próxima. Tá na atividade, tá bom demais.

Amém. Que pela intercessão da Virgem Maria, Mãe da Esperança, o Senhor te abençoe. Em nome do Pai, e do Filho, e do Espírito Santo. Amém. Vem aí o Padre Reginaldo Manzotti com o programa Experiência de Deus. E amanhã, às 9:30, nós estamos de volta. Se anime, meu irmão, se alegre. É tempo de...

0: Eu, Sandra, sou o milagre de Jesus das Santas Chagas. E obrigada, Padre Reginaldo, por levar a oração, por levar tudo isso de bom às nossas casas, para que nós nos fortaleça nos momentos que nós não podemos sair.
1: Tá vendo? Por que nós insistimos na TV evangelizar? Por que nós insistimos no rádio? Por que a gente fala tanto? E às vezes fico pedindo para manter a TV no ar. Porque ela disse, tem horas que você não pode vir, como você estava enferma. Mas você acompanhava pela TV?
0: Sim, eu acompanhava pela TV, há 24 horas de oração, o retiro, acompanhei todos os dias, escutava o senhor no rádio, de madrugada, muitas vezes depois da quimio, eu não conseguia dormir, eu ficava na televisão.
1: Dá um abraço, que Deus abençoe, uma salva de palmas.
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1: Louvado seja nosso Senhor Jesus Cristo. Para sempre seja louvado. É quarta-feira, Mariana, Nossa Senhora. Maria, minha mãe Maria, quero te falar de amor. Nossa Senhora do Carmo, madrinha da obra evangelizar é preciso, rogai por nós. Nossa Senhora do Carmo, mãe do Santo Escapulário, intercedei por nós. É, Maria, minha mãe Maria, nós estamos em plena novena de Santa Mônica, Santo Agostinho, sexto dia, insistindo, pedindo, clamando a nossa própria conversão e a conversão de alguém por quem estamos fazendo esta novena. E eu quero saudar, neste doce encontro com Maria, a todos que estão nos acompanhando. Você que me acompanha pela Rádio Evangelizar, de onde tudo começa, as rádios irmãs, cujos nomes cito neste momento.
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1: Saúdo a você a partir da TV Evangelizar, sinal digital em todo o país, em várias cidades, canal aberto, pelo YouTube, Padre Manzotti Oficial. Se inscreva, vai lá, entra no YouTube e se inscreva, tão fácil, você não tem nem noção. É só entrar, apertar um botão, inscrever-se no YouTube Padre Manzotti. Faça isso. Saúdo também por todos que acompanham pelo aplicativo da Associação Evangelizar é Preciso e todas as plataformas digitais. Mês de agosto, mês vocacional, comunidades vocacionais, encontro, testemunho e missão. Vamos juntos, embalados por Nossa Senhora, em nome do Pai, do Filho e do Espírito Santo. Amém. Naquele tempo disse Jesus: ai de vós, mestres da lei e fariseus hipócritas, vós sois como sepulcros caiados, por fora parecem belos, mas por dentro estão cheios de ossos de mortos e de toda podridão. Sepulcros caiados. Às vezes a gente escuta, mas não entende do que estamos falando. Na verdade, está falando de uma sepultura onde é passado cal. Para os judeus, eles não fazem. Inclusive, visitei vários cemitérios na Terra Santa. Eles não colocam mármore, não colocam azulejo, eles não colocam outra coisa, nem cor. É apenas passado um cal, por isso são todos brancos. Então Jesus diz: por fora, passado cal, mas por dentro, o que é que tem dentro de uma sepultura? Ossos de mortos e toda a podridão. E Jesus diz isso para dizer: mestres da lei. Mas não é só a eles, é a mim, a você também. Por fora, pareceis justos diante dos outros, mas por dentro estão cheios de hipocrisia e injustiças. Jesus continua: ai de vós, mestres da lei e fariseus hipócritas, vós construís sepulcros para os profetas e enfeitais os túmulos dos justos, e dizeis: se tivéssemos vivido no tempo dos nossos pais, não teríamos sido cúmplice da morte dos profetas. Com isso confessais que sois filhos daqueles que mataram os profetas. Completai, pois, a medida de vossos pais. Senhor, por intercessão de Nossa Senhora, nós te pedimos a graça de não sermos sepulcros caiados, por fora ajeitados, arrumados, mas por dentro a podridão. E Jesus dá nome a esta podridão. Ele fala de duas coisas: hipocrisia e injustiça. A hipocrisia, que é o princípio do fingimento. Livra-nos, Senhor, da hipocrisia. Livra-nos, Senhor, da hipocrisia, do fingimento. Mas livra-nos, Senhor, de que sejamos ou possamos causar qualquer injustiça. Qualquer injustiça. Que, pelo contrário, sejamos fazedores e provocadores da justiça. Nossa Senhora, faça-me caminhar por teus caminhos, o caminho da santidade, o caminho da obediência, da retidão, exatamente livrando-nos da hipocrisia. Nossa Senhora, de tantos títulos, de tantos nomes, pegue agora as nossas intenções. E eu convido você, com confiança, entregar. Mãe, faz até o gesto. Mãe, eu te entrego essa minha dor. Eu te entrego este meu problema. Eu te entrego esta provação que estou passando. E ajude-me, mãe. Ajude-me, mãe. Eu recorro a vós, mãe. Me ajude. Olha para o teu filho, olha para a tua filha. As nossas orações são tão imperfeitas, mãe. Então acolha os nossos pedidos, como uma mãe que sempre defende seus filhos. Mãe terna, mãe piedosa, mãe amorosa. Ronde, passe por todos os lugares que estão com o rádio ligado, que estão com a internet, estão acompanhando os televisores. Entre nas casas, mãe, nos lugares mais sombrios, onde a dor se faz tão presente, sinais de morte, podridão. Mãe, vá nesses lugares e leve a luz do teu filho Jesus. Nada me importa, mãe, vou caminhar. Com tua ajuda, eu vou conseguir. Nossa Senhora, rogai por nós. Nós só começamos o programa. Eu vou para o intervalo e eu volto. E olha, tem tanta coisa. E acredite, não é por acaso que você está aí. Deus te reserva uma grande graça. Voltamos já.

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0: E eu vou direto. Bom dia, filha de Deus. Alô?
1: Alô? Oi, padre, bom dia.
0: Deus abençoe, filha de Deus. De onde você fala?
1: Eu falo aqui do Mato Grosso do Sul.
0: De Mato Grosso do Sul. Você pediu anonimato. O que está acontecendo?
1: Padre, primeiramente eu queria pedir oração, né?
0: Tá.
1: A benção pela gravidez.
0: Tá.
1: Pela vida e a saúde dos meus pais.
0: Só um minutinho. Gravidez.
1: É que estou um pouquinho nervosa.
0: Calma, calma. Eu só preciso anotar. Saúde dos pais. Tá bom.
1: Do meu marido também. Pela vida e a saúde dele.
0: Tá bom.
1: E, padre, eu queria dar um testemunho.
0: Por favor.
1: Sobre o meu relacionamento com meu marido.
0: Diga lá, filha.
1: Eu vou dar uma resumida.
0: Mas tente falar um pouquinho mais alto, tá bom?
1: Tá. Padre, eu conheci o meu marido com 15 para 16 anos.
0: Tá.
1: Mas nessa fase eu já andava por caminhos errados.
0: Certo.
1: A gente começou a namorar. Depois de um certo tempo, ele começou a construir a nossa casa. E ele sempre foi um homem de caráter, trabalhador, de cabeça, sabe?
0: Tá.
1: Ele construiu a nossa casa sozinho, chegava do serviço e ia construir a nossa casa. Mas eu não via esses esforços dele. Eu só fazia coisa errada, eu traía ele, padre.
0: Você não tem medo de estar falando isso no rádio, filha?
1: Eu tenho um pouco, padre, mas...
0: E se ele escutar?
1: Não, mas nessa parte eu acho que ele não vai se importar, não, porque...
0: Ele sabe?
1: Sim, ele sabe.
0: Ah, tá. Tá bom, vai lá.
1: Então, padre, eu traía ele, eu vendia o meu corpo, padre. A palavra certa, eu me prostituía.
0: Certo.
1: Durante os 7 anos que a gente ficou junto. Até que a gente casou, fomos morar juntos. E com 5 meses morando juntos, meu marido descobriu

0: descobriu essa traição e dessa traição ele descobriu todas as outras.
1: Entendi. Fala.
0: Aí ele me perguntou se era verdade, eu confessei tudo pra ele. E nisso foi um baque, né, com toda certeza. A gente ficou 1 ano e 2 meses sem se falar. Aí depois a gente voltou a se falar e a ficar, mas sem compromisso.
1: Tá.
0: E eu queria muito, padre, meu casamento de volta. Aí até que, em vez de eu buscar pelos caminhos de Deus, eu comecei a buscar através por feitiçaria.
1: Misericórdia, vai lá.
0: Até que uma vez, Deus permitiu que ele pegasse meu celular e viu as mensagens lá, eu conversando, né? Aí ele pegou e falou pra mim que ele não confiava naquilo ali. E que ele confiava em Deus, que nenhuma feitiçaria ia pegar nele.
1: Certo.
0: Padre, ali foi um choque de realidade que eu tive, sabe? O mal que eu tinha feito e que eu tava fazendo, né?
1: Sim.
0: Ali foi a primeira vez, padre, que eu orei pra Deus. Falei e pedi novamente uma nova chance pro meu casamento.
1: Certo.
0: Se fosse a vontade de Deus, o meu relacionamento com meu esposo, que Deus me mostrasse o caminho certo.
1: Perfeito.
0: E que eu entregaria a minha vida pra Deus.
1: Amém.
0: Pedi perdão pra ele, pro meu esposo, primeiramente.
1: Claro.
0: E fui na casa dos pais dele, pedi perdão também pra família dele.
1: Certo.
0: E falei que eu mudaria, não só por fora, mas sim por dentro.
1: É o evangelho de hoje, evangelho de hoje. E aí?
0: Então, padre, foi onde eu busquei a Deus primeiramente, comecei a mudar.
1: Louvado seja Deus.
0: Comecei a fazer propósito com Deus, jejum.
1: Certo.
0: Até que eu tenho até 2 cadernos aqui de orações, de propósito e de jejum.
1: Deus seja louvado.
0: E, padre, para a honra e glória de Deus, eu e meu esposo, a gente começou a se aproximar.
1: Certo.
0: Mas eu via no olhar dele ainda que estava frio e de desprezo, né?
1: Não por
0: mas
1: menos,
0: não,
1: né?
0: Sim. E eu não desisti, padre. Continuei lutando, buscando, fazendo propósito, até que no ano de 2024, eu fiz um propósito de 4 meses para que Deus e Nosso Senhor Jesus viesse tocar no coração do meu marido, né?
1: Tá.
0: Que tirasse o coração de pedra dele e transformasse em coração de carne.
1: Tá.
0: Padre, antes de completar os 4 meses, eu comecei a ver a mudança no
1: certo.
0: Meu esposo. O olhar dele começou a ter mais brilho, sabe, comigo, a gente começou a brincar, ter um relacionamento mais saudável.
1: Louvado seja Deus. E?
0: Depois de 3 anos, padre, lutando, passando por provações, porque a gente passa, né,
1: claro.
0: Quando a gente começa a se apegar com Deus, por provações, perseverança eu mantive. Quando é da vontade do Senhor,
1: sim.
0: Pode passar anos, padre, que Deus age.
1: E como vocês estão hoje?
0: Hoje a gente está bem, padre. Hoje a gente, nos reconciliamos.
1: Certo.
0: Eu vou voltar já a morar com ele novamente. Eu, graças a Deus, não me prostituo mais, não vendo mais o meu corpo, não mexo mais com feitiçaria.
1: Certo.
0: Continuo seguindo a igreja, eu sirvo na igreja.
1: Filha.
0: Sou uma das dizimistas.
1: Filha, louvado seja Deus. Então, eu digo pra você, diga comigo, obrigado, Senhor.
0: Obrigada, Senhor.
1: Pela minha vida transformada.
0: Pela minha vida transformada.
1: E eu digo a mesma frase que Nosso Senhor disse àquela mulher que estava na praça pública para ser apedrejada. Se ninguém te condenou, também não eu. Mas vá e não peques mais. Agora, filha, se você quiser realmente fazer um processo, você tem que procurar. procurar um padre, fazer uma boa confissão.
0: Eu fiz, padre.
1: E procurar e pensar no casamento sacramental com teu marido.
0: Sim.
1: Não dá para ir morar junto. Se quer realmente fazer o caminho certo, é confessar, casar na igreja para poder, poder comungar. Se escutou?
0: Sim.
1: Vai seguir esse caminho?
0: Vou, padre. Eu procurei o padre, me confessei com ele, aí sempre eu tô conversando com o padre, né, e o padre falou, não, minha filha, no momento e na hora certa, Deus vai tocar no coração do seu esposo, de ter, né, o sacramento, né?
1: Do seu companheiro atual.
0: Isso.
1: Porque esposa é depois do matrimônio. Mas, filha, você já fez o mais difícil. Agora, alô?
0: Oi.
1: O mais difícil foi feito. Agora é, tá no trilho. Agora faça certo. Você entendeu? Que Deus te abençoe nesta vida transformada, filha.
0: Amém, padre.
1: Que Deus a abençoe. Mas faça os passos de casar na igreja, de voltar a comungar, de realmente se afastar de tudo o que lembra a mulher velha que você foi.
0: Sim.
1: Deus abençoe neste propósito. Gente, eu fiquei arrepiado escutando a história. E é uma história de vida. Que Deus lhe conserve neste propósito de santidade. Amém. Vidas transformadas em Deus. Eu vou para o intervalo e volto com a leitura orante. E você comentou a leitura de ontem, que nós inclusive foi tão forte que colocamos no Instagram. Eu volto com a leitura orante, volte comigo.

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1: Aqui quem fala é Cleidiane de Balsas Maranhão. No dia 23 de outubro de 2024, meu esposo, que tinha 32 anos, acordou tendo um infarto. Eu me vi tão desesperada, sem saber o que fazer, e me ajoelhei no meio do quintal e clamei a Jesus das Santas Chagas que tivesse misericórdia e desse uma chance para ele de estar vivo para cuidar e criar nossos filhos. 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
3: Deus foi extremamente confortadora e ao mesmo tempo consoladora. E eu pergunto, você escutou? Se não, vai lá, YouTube Padre Manzotti, a leitura orante de ontem. E nós vamos dar continuidade hoje. Inclusive no Instagram, eu coloquei a foto para você comentar onde você sentiu a consolação de Deus. Também quero lembrar a todos que ontem tivemos a catequese. A catequese, tudo a ver, tanto com o evangelho de ontem quanto de hoje. A necessidade de purificar a fé. Hoje a filha de Deus falava de feitiçaria. Eu expliquei. Tem coisas que contrapõem a fé católica. Feitiçaria, ocultismo. E isso está tudo na catequese de ontem. Então, escute a catequese de ontem. Você está lavando louça, você está dirigindo, você está fazendo seus afazeres, faça como um podcast, deixa o padre falar. Você não precisa ver. A vantagem dessa catequese é simplesmente você ouvir. É um aprofundamento da fé. Escute o que as pessoas têm dito sobre a leitura orante. E nós vamos continuar. Vai lá, sacristão.
4: Sou Roseli.
3: Olá.
4: Martins. Moro no sítio Santaria, Ipiranga, Paraná. Escuto o senhor pela televisão evangelizar. Eu digo escuto porque sou deficiente visual.
3: Opa.
4: Padre, a leitura orante vem para dar um chacoalhão em nós. E com o senhor a gente aprende a entender melhor a leitura. Eu me encaixava na leitura orante dos talentos. Pois, pelo meu problema de saúde, hoje eu não consigo mais ir a servir as pessoas. Eu servia a Deus e a igreja. Era catequista e fazia parte da leitura das celebrações no domingo. Então eu tinha uma tristeza no meu coração, pois não podia mais ir até as pessoas para ajudar.
3: Entendo,
4: então, quando
3: filho.
4: O senhor fez a leitura orante dos talentos,
3: sim,
4: eu me vi com outros vários talentos.
3: Olha,
4: então
3: aí,
4: eu coloquei em prática. E então hoje eu não sinto mais essa tristeza no
3: que
4: meu
3: bom,
4: coração.
3: Filha.
4: Rezo o terço todos os dias com
3: Opa.
4: O senhor, o terço das Santas Chagas.
3: Amém.
4: E o terço mariano. A primeira dezena
3: tarde.
4: É sempre para o senhor.
3: Obrigado.
4: Um abraço, padre Reginaldo. Com muito carinho e amor, Roseli Martins.
3: Obrigado, Roseli Martins. Que maravilha que eu pude ajudar você a ressignificar a sua vida. Você viu que a Roseli falava, ela perdeu a visão. Ela não podia fazer o que ela fazia de bens aos outros. E ela ficava triste. Mas falando dos talentos, ela compreendeu que mesmo ela não podendo visitar os outros, ela tinha um grande ministério da intercessão. É! E obrigado. Obrigado por rezar por mim. Reza comigo e uma dezena do Terço Mariano por mim. Louvado seja Deus. E eu convido todos, gente. 3 horas da tarde e na madrugada nós temos o Terço das Santas Chagas. E 6 horas da tarde nós temos o Terço Mariano. Meu grande abraço, Roseli. Muito edificante, viu? Olha, edificante demais. Ultimamente os programas estão sendo maravilhosos. E a Roseli deu um testemunho ali de Ipiranga, Paraná. Pertence à diocese de Ponta Grossa, Dom Bruno Eliseu Versari. Bíblia aberta, cartilha de oração.

0: servo.
1: Vamos lá. Segundo Coríntios, capítulo 7, versículo 5. Mesmo depois de termos chegado à província da Macedônia, não descansamos nada. Em todos os lugares, continua Paulo falando, tivemos problemas. Escute lá. Lutas com os de fora e medo do nosso coração. Gente, Paulo não nega o que ele vive. Você sabe que Paulo, um dos maiores apóstolos de todos os tempos, ele chega a dizer isso. Escute isso. Em todos os lugares tivemos problemas. Lutas com os de fora. Então é como se ele dissesse: lutas que eu enfrentei fora de mim. E segundo, e medo no nosso coração. Paulo admite. E não é isso. Nós não vivemos assim. Temos verdadeiros leões a derrotar todo dia. Cada dia tem um dragão, um leão para derrotar. Mas dentro de nós também temos os nossos medos. Eu vou escrever aqui, ó, medos. E Paulo nos ensina a não fugir dos nossos medos. Quais são os seus medos? Quais são os meus? Então, padre, onde o senhor está lendo isso? Ah, agora acordou, né, filho? Capítulo 7, versículo 5 seguintes. Em todos os lugares houve problemas, lutas com os de fora e medo no nosso coração. Versículo 6, agora vem a melhor parte ainda. Porém Deus, que anima os desanimados, nos animou com a chegada de Tito. Deus que anima os desanimados. De novo, olha que palavra fortíssima. Vou colocar até um asterisco aqui do lado. Vou até grifar. Deus que anima os desanimados. Você está vivendo uma luta fora de você? Uma luta na família, uma luta no emprego, uma luta, sei lá. Você está travando uma luta externa, mas não esqueça da interna, o medo. Mas não esqueça mais ainda dessa palavra de Paulo: Deus que anima os desanimados. Deus te anima. Deus é teu ânimo. Deus é tua força. Toca o sino, sacristão. Toca a corneta, sacristão. Toca. Versículo 7. E não foi somente a chegada dele, está falando de Tito, que nos animou, mas também a informação dada por ele de que vocês o animaram. Ele contou que vocês estão com saudade de mim. Que vocês estão com saudade de mim e disse que estão muito tristes e estão prontos para me defender. Por isso, estou agora mais feliz ainda. Não sei se você lembra, eu comentei não faz muito, lá na primeira carta aos Coríntios, que essa comunidade de Corinto fez Paulo sofrer muito. Machucou muito Paulo. Criou muita divisão. Lembra? Eu sou de Paulo, eu sou de Apolo, eu sou de Pedro. Lembra, eles criticaram Paulo muito. E ele escreve a primeira carta carregando a tinta. Esta segunda carta, se percebe que é um outro Paulo. A primeira, ele era tenaz, corrigia, brigava. Escrevia como a gente escreve quando você manda um texto em caixa alta, é gritar, né? Você sabe disso. Quem escreve com caixa alta é que você está gritando, mesmo no WhatsApp. Paulo fez isso. Agora é outro Paulo. Mas nós vamos continuar com a leitura orante. Eu quero mais um pouquinho. Voltamos já.
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2: A primeira carta, Paulo, foi tradição. Escreveu em caixa alta. Já expliquei que quando você escreve isso no WhatsApp, você está gritando com a pessoa. Essa segunda carta é outro Paulo. E ele diz: não me arrependo de ter escrito aquela carta, que é aquela carta. Primeiro aos Coríntios. Embora vocês tenham ficado tristes por causa dela, quando soube que a carta os deixou tristes por algum tempo, eu poderia ter ficado arrependido, mas agora estou alegre. Não porque vocês ficaram tristes, mas porque aquela tristeza fez com que vocês se arrependessem. Esse foi o objetivo sempre de Paulo. E ele foi firme, viu? Paulo corrigiu veementemente. E se a tristeza trouxe arrependimento, valeu a pena. Você compreende isso? Um pai corrige o filho não por sadismo. Corrige o filho porque quer o filho feliz. Deus não faz assim conosco? Nos corrige porque nos ama? Eu vou parar por aqui, mas eu fico, volto um pouquinho antes. Vamos lá. Vamos ver se ficou isso da leitura orante. Primeiro, existem lutas que estão fora de nós. Existem lutas que estão dentro. E Paulo cita o medo. Mas a última afirmação para ficar no teu coração e no teu ouvido: Deus que anima os desanimados. Deus é aquele que anima os desanimados. Esta foi a leitura orante de hoje. Meu Deus, um dia melhor que o outro. Toca a corneta, sacristão. 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Bianca. Que a paz de Jesus esteja com você, Bianca.
3: Bom dia, padre, a sua bênção.
2: Deus abençoe. Você fala de onde?
3: Eu falo de Mirassol, São Paulo.
2: Mirassol, São Paulo, como é que você me acompanha ali em Mirassol?
3: Eu acompanho pelo YouTube, padre.
2: Tá certo, querida. Diga lá.
3: Padre, eu gostaria de dar dois testemunhos bem rapidinho.
2: Por favor, palavra sua.
3: O primeiro é, eu trabalho no SEAS em Rio Preto aqui, mas além de trabalhar, eu também participo de competição montada a cavalo de 3 tambores no rodeio.
2: Ah, e, muito bem.
3: E em junho, eu estava participando do rodeio aqui em Bairro Bacite, que é uma cidade perto, e acabei caindo do cavalo.
2: Misericórdia.
3: E fui direto para o hospital, porque eu não conseguia pisar o pé no chão.
2: Sim.
3: Chegando no primeiro hospital, na Unimed aqui do Rio Preto, a médica pediu um raio-x e descobriu que eu tinha quebrado o tornozelo.
2: Sim.
3: Aí ela falou que precisava de cirurgia urgente, que não tinha outra solução a não ser cirurgia.
2: Sim.
3: Só que ela falou que era melhor eu ir sozinha para o HB, com meu marido me levar para o HB, que é outro hospital aqui de Rio Preto, senão ia demorar a internação.
2: Entendi.
3: Aí, enquanto isso, nesse intervalo, assim que eu saí da sala, eu liguei para minha mãe e pedi para minha mãe, para ela rezar para mim, e pedi a intercessão de Nossa Senhora Aparecida e Jesus da Santa Chaga.
2: Certo.
3: E aí ela começou a orar, eu também comecei a orar e pedi a intercessão. Quando chegou no outro hospital, fizeram outro raio-x e disseram que eu não precisaria de cirurgia.
2: Meu Deus.
3: Que era só eu usar o gesso por 3 dias e depois usar a bota.
2: Certo.
3: E graças a Deus e a intercessão de Nossa Senhora Aparecida, Jesus da Santa Chagas, hoje eu já estou pisando o pé no chão, já voltei a trabalhar e graça recebida, graça testemunhada.
2: Toca o sino, diga.
3: Toca o sino, sacristão.
2: Amém. Esse foi o primeiro testemunho, filha.
3: Esse.
2: E o segundo?
3: O segundo testemunho é que a minha mãe me apresentou o Senhor, né? E experiência de Deus, eu escuto todo dia.
2: Que bom.
3: E o meu marido era evangélico, a gente é casado no civil há 11 anos. Só que eu nunca falei pra ele se converter em nada, sempre deixei ele descobrir por ele, né?
2: Sim.
3: E aí, de tanto eu escutar o Senhor, ele começou a ouvir também.
2: Verdade.
3: E aí ele monta em boi e um dia antes dele ir pro rodeio, escutando o Senhor, tava na novena de São José, ele pediu para São José fazer uma revelação para ele. Se ele conseguisse bem no rodeio, se ele parasse no boi, ele teria a certeza de que era aquele caminho que ele ia seguir. E São José rogou, São José providenciou.
2: Meu Deus!
3: E ele parou no boi e ele se converteu, né? Se batizou.
2: Meu
3: e agora, Deus. Dia 19 de setembro, a gente vai casar.
2: Ô, filha! Eu tô muito feliz, Bianca! Sacristã, a senhora vai fazer coar esse testemunho, né? Que vida transformada, mulher de Deus!
3: Sim, e ele é associado e me cadastrou na associação. Hoje
2: Amém.
3: Ele é associado.
2: Como é que é o nome dele?
3: Bruno.
2: Dê um abraço ao Bruno e que Deus abençoe você e abençoe o Bruno. Proteja você que faz hipismo, né?
3: É 3 tambores.
2: 3 tambores, tá. 3 tambores, e ele que monta no boi, que Deus proteja, né? E a São José rogou, São José providenciou, Bianca.
3: Providenciou.
2: Deus seja louvado.
3: Padre,
2: fala.
3: Só mais uma observação. A minha filha, a gente tem uma filha de 7 anos, ela só dorme cantando Mãezinha do Céu, e ela pediu pra te mandar um abraço.
2: Como é que é o nome dela?
3: Helena.
2: Dê um abraço a Helena por mim também, Bianca. Deus abençoe você, Helena. Deus abençoe, Bianca. Gente, que testemunho diferente, né? De tudo que a gente escutou. Por isso que eu falo, gente, evangelizar realmente vale a pena e é preciso. Meu abraço, Bianca de Mirassol, São Paulo, acompanha pelo YouTube. Bispo Dom Antônio Emídio Vilar, da Diocese de São José do Rio Preto. Bom, você escutou que o marido dela, o Bruno, era evangélico, ficou católico, se associou e associou a Bianca. Que tal você, que há tanto tempo me acompanha, se tornar um associado da obra Evangelizar é Preciso? Ah, não vou não, pá. Olha, tá vendo? O inimigo tira isso do seu coração. Faça o exemplo da Bianca, faça como o Bruno. 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Eu volto já, volte comigo.
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0: Gente do céu, hoje o programa, quer dizer, ultimamente, né? Meu Deus. Mas o que foi hoje a primeira partilha? Você perdeu? Tem 10 da noite. Tá no YouTube. Eu ainda tô sob o efeito daquela partilha. Da mulher que vendia o corpo, pois ela admitiu se prostituir, uma vida restaurada. E agora a partilha da Bianca. Indique o Experiência de Deus, indique. Hoje é aniversário da rádio Campo Grande, perdão, cidade de Campo Grande, Mato Grosso do Sul, que está completando 127 anos e lá temos a TV Evangelizar, canal 50.1. Aniversário da rádio Iracema de Ipu, AM Ipu, Ceará, Nativa Mix FM, Goioxim, Paraná. E aniversário do meu sobrinho, Carlos Venâncio Manzotti, que Deus o abençoe. Ele que é um homem muito sério nas coisas de Deus, muito reto com a família, que Deus o abençoe e o faça sempre esta pessoa tão devotada a Deus. 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Missas, terços, adorações, show de evangelização, procissões, via sacra, testemunhos que evangelizam. Eu sou apaixonado pela semana da festa das Santas Chagas. Tá aí, gente. E eu quero ler esse testemunho hoje. Sua bênção, Padre Reginaldo, de algum lugar do Brasil. Através desse testemunho, eu não posso, acho que eu não posso mostrar foto, porque não posso sim. Vim através desses testemunhos expressar meu agradecimento ao Senhor, Padre Reginaldo. Contar que através da novena de Jesus das Santas Chagas, já fui abençoado com 4 milagres. Primeiro, meu esposo José tem doença do mal de Chagas. Chegou a pesar 35 quilos, pois a doença atingiu o esôfago, diminuiu a passagem da comida. Mas graças a Jesus das Santas Chagas, está se recuperando bem. O segundo testemunho, graças a Jesus das Santas Chagas, a cirurgia para a retirada da catarata saiu rápido. Terceiro testemunho, Jesus das Santas Chagas cuidou da minha neta Isabelle durante um parto complicado, onde havia um nó no cordão umbilical, mas graças a Jesus veio ao mundo com muita saúde. Quarto testemunho, Jesus das Santas Chagas cuidou e guardou meu neto Kaique em um acidente grave, livrou-o da morte. Hoje encontra-se recuperado muito bem. Eu agradeço a Jesus das Santas Chagas por todos os milagres recebidos. Ela assinou Ana Maria Melo, de algum lugar do Brasil. Ana, que me permita dizer, se contou 4 graças. Ah, ela é mensageira da capelinha, vi agora. Eu ia falar, já que você recebeu 4 graças, torne-se mensageira da capelinha de Jesus das Santas Chagas. Mas ela já é, então pega mais uma, filho. Vai lá, torne-se mensageiro. Bora lá, povo de Deus. E vamos para a novena de Santa Mônica, Santo Agostinho, sexto dia. E eu vou fazer do Jornal do Evangelizador. Por quê? O jornal, gente, por favor, não é para acender fogo, não. E nem é para colocar, como é que disse a mulher outro dia, embaixo, pro gatinho e o cachorrinho fazer pipi. Eu escutei no rádio. Vocês que falaram. Nunca tinha pensado isso. Eu jamais faria, não faço isso com folheto de missa, vou fazer com uma estampa que tem santo. Vamos lá. Santa Mônica, Santo Agostinho, levai a verdadeira conversão. Santa Mônica, Santo Agostinho, levai-me a verdadeira conversão. Santa Mônica, Santo Agostinho, levai-me a verdadeira conversão. Ó Santa Mônica, que pela oração e pelas lágrimas alcançaste de Deus a conversão do vosso filho e do vosso marido, olhai para o meu coração amargurado. Rezo agora por esta pessoa que tantos dissabores e sofrimentos causa ao meu coração e a toda a minha família. Diga qual é. Diga. Santa Mônica, que vossas orações se juntem às minhas para comover o bom Deus, a fim de que Ele, Deus vivo e verdadeiro, faça com que esta pessoa por quem rezo possa voltar ao bom caminho. Santa Mônica, fazei com que o Pai do Céu chame de volta a casa paterna este filho pródigo. Dai-me esta graça e serei para sempre agradecido. Oremos. Ó Deus, consolador dos aflitos, saúde dos que em vós esperam, que aceitaste misericordiosamente as piedosas lágrimas da bem-aventurada mãe Mônica pela conversão do filho Agostinho e do marido Patrício. Concedei-nos pela vossa intercessão que choremos nossos pecados e encontremos as indulgências da vossa graça. Por nosso Senhor Jesus Cristo, vosso Filho, na unidade do Espírito Santo. Amém. O Senhor esteja convosco, Ele está no meio de nós. Abençoai, Senhor, a água, a roupa dos enfermos, as fotos de família. Por intercessão de Nossa Senhora do Carmo, São Pio de Pietrelcina, nos méritos das Santas Chagas. Pai, Filho, Espírito Santo, amém. Eu quero dizer, indique o programa de hoje. Indique. Faça, peça para alguém ouvir. É muito edificante. E eu me despeço com o clipe Como é Bom Ter Fé. YouTube Padre Manzotti. 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

3, versículo 27 a 32. Iniciemos com o sinal da nossa fé. Em nome do Pai, do Filho e do Espírito Santo. Amém. Que o Deus da esperança, que nos cumula de toda alegria e paz em nossa fé, pela ação do Espírito Santo, esteja com você. O Senhor esteja convosco, Ele está no meio de nós. Proclamação do Evangelho de Jesus Cristo, segundo São Mateus. Glória a vós, Senhor. Naquele tempo disse Jesus: Ai de vós, mestres da lei e fariseus hipócritas, vós sois como sepulcros caiados, por fora parecem belos, mas por dentro estão cheios de ossos, de mortos e de toda podridão. Assim também vós, por fora pareceis justos diante dos outros, mas por dentro estáis cheios de hipocrisia e injustiça. Ai de vós, mestres da lei e fariseus hipócritas, vós construís sepulcros para os profetas e enfeitais os túmulos dos justos. E dizeis: se tivéssemos vivido no tempo dos nossos pais, não teríamos sido cúmplices da morte dos profetas. Com isso, confessais que sois filhos daqueles que mataram os profetas. Completai, pois, a medida de vossos pais. Palavra da salvação, glória a vós, Senhor. Meus queridos irmãos e irmãs, o Evangelho de hoje traz para nós uma palavra muito forte. Ai de vós, ou cuidado com você, que é hipócrita, que vive uma falsidade. Assim era com os judeus, com os fariseus, perdão, e dos mestres da lei. Jesus fala isso para eles: vós sois como sepulcros caiados. Para compreender bem essa imagem, é importante lembrar que para o fariseu, os túmulos eram caiados para serem facilmente identificados e evitados, pois quem tivesse contato com um túmulo trazia uma impureza ritual. E aí vai dizer Jesus: por fora, portanto, estais brancos, bonitos, limpos, mas por dentro guardavam a morte dos profetas. Jesus transforma essa imagem numa denúncia. É possível construir uma aparência de santidade sem permitir que Deus transforme o coração. Jesus nos revela que Deus não deseja apenas comportamentos religiosos. Vestir camisa, usar escapulário, terço no braço, e sempre à missa, rezar o terço da madrugada. Tudo isso deve nos colocar para uma conversão espiritual. Deve nos colocar para uma inteireza humana. A fé verdadeira realiza uma unidade entre aquilo que celebramos, aquilo que dizemos e aquilo que vivemos. Isso é a inteireza do ser humano. E aqui, Jesus nos coloca diante de nós, sobretudo no mundo em que vivemos, onde temos tanta necessidade de ser reconhecido e aceito. Facilmente podemos construir uma imagem que não é verdadeira, né? Queremos parecer fortes, por exemplo, quando estamos frágeis. Queremos parecer santos quando por dentro nos falta conversão. É. Mas é interessante que todas as pessoas que encontraram-se com Jesus puderam perceber, ou melhor, puderam rever sua história e se colocaram para a conversão. Deus não quer nossa fortaleza. Ele sabe que somos frágeis, limitados. Ele sabe que vamos cair. O importante não é saber que vamos cair. O importante é, caindo, a gente se levante, né? O problema começa quando nós preferimos esconder nossas fragilidades, nossas quedas. Não que precisamos contar para todo mundo, mas viver de uma aparência, colocando sobre o ombro dos outros fardos pesados como os fariseus, e não viver isso.

0: Deus nos quer transformar de dentro para fora. Sim, por isso a palavra de Jesus hoje pretende nos colocar para uma realidade que é preciso ser olhada com atenção: a nossa interioridade. Jesus quer provocar em nós uma cura interior. Ele deseja quebrar a distância entre aparência e verdade, exterior e interior, religião e conversão. E aqui existe um perigo espiritual tremendo. Podemos reconhecer facilmente os erros das gerações passadas e dizer: eu jamais faria isso. E quantas realidades dentro da própria família, né? Que antigamente as famílias eram assim, assado, tinha tantos problemas, eram maldade demais, o povo matava de qualquer jeito, qualquer forma. Hoje nós estamos vivendo isso todos os dias, né? Então, o que Jesus coloca para nós hoje é que nós precisamos mudar a nossa interioridade para que assim possamos mudar as nossas ações, a nossa compreensão da vida, cuidar melhor do ser humano uns dos outros, né? Ser mais solidário, estar mais próximo. Jesus nos convida a uma mudança de vida que começa na nossa interioridade, na nossa forma de pensar e de ver o mundo e as pessoas. Nós não podemos só admirar os santos, não, seu santo de devoção. Ele não é para ser admirado. Ele te convida a uma conversão. O seu santo de devoção te convida a uma conversão. O testemunho deles é constante nesse sentido: conversão. E hoje nós precisamos rezar, pedindo a Deus que nos dê conversão do coração, da alma, dos sentidos, dos nossos pensamentos, a conversão dos nossos sentimentos. Conversão. Vamos rezar. Senhor Jesus, purifica o meu coração. Livra-me de uma fé de aparência e dá-me a graça de viver na verdade. Que aquilo que professo com os lábios seja confirmado pela minha vida. Faz-me, Senhor, uma verdadeira testemunha, por dentro e por fora, para que a minha vida seja iluminada pelo Teu Espírito. Amém. Pai nosso que estais no céu, santificado seja vosso nome, venha a nós o vosso reino, seja feita a vossa vontade, assim na terra como no céu. O pão nosso de cada dia nos dai hoje, perdoai as nossas ofensas, assim como nós perdoamos a quem nos tem ofendido. E não nos deixeis cair em tentação, mas livrai-nos do mal. Amém. Ave Maria, cheia de graça, o Senhor é convosco. Bendita sois vós entre as mulheres, bendito é o fruto do vosso ventre, Jesus. Santa Maria, Mãe de Deus, rogai por nós, pecadores, agora e na hora de nossa morte. Amém. Rogai por nós, Santa Mãe de Deus, para que sejamos dignos das promessas de Cristo para sempre. Amém. Quero te convidar para hoje, às 19h30, nós teremos a nossa missa na comunidade São Geraldo, da Mata da Oncinha. Você é o nosso convidado. E também temos o grupo de oração Deus é Mais, 19h, na Capela São José. Venha rezar conosco. O Senhor esteja convosco, Ele está no meio de nós. Desça sobre vós e permaneça para sempre a bênção de Deus Todo-Poderoso, Pai, Filho e Espírito Santo. Amém. Fiquem todos com Deus e até amanhã, se Deus quiser.
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0: Olha a hora certa, 11 horas e 24 agora, 11 horas e 24. A partir de agora, tá no ar os clássicos, atividade até às 13 horas. Tem o melhor do sertanejo para você. Hoje, olha, quarta-feira, 26/8/2026. É com muito prazer, é com alegria que a gente traz os clássicos da atividade para você que está aí no trabalho, para você que está chegando do trabalho para o horário de almoço, para você que está aí sempre ouvindo a gente, o nosso abraço carinhoso. Então, a partir de agora, você participa com a gente no 037-99820-8726, é o WhatsApp, ou você fala com a gente aqui nos estúdios no 037-999-379280, ou você vai lá no smartphone, lá na Play Store, e adicione atividade sertaneja.com para você curtir a gente onde estiver, tá bom? Então, a partir de agora, muita música, muito sucesso e muitas saudades para você. 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
0: E para a gente começar muito bem o nosso programa, a gente já abraça de cara a nossa querida Dona Neuza. Abraço aí para o João Saruana. Abraço para vocês aí, tudo de bom, gente? Obrigado pela companhia, obrigado pela audiência. Vamos lá, vamos sofrer um bocado aqui, né, Neuza? Abraço para Neuza e o João Saruana. Trio Parada Dura, é a primeira aça. Segura aí porque a moda é boa aqui, ó.

Robson Silva, motorista de autoescola funerária, cantando em velório, meu grande amigo. Toca aí uma moda, filha da mãe. Aqui é o Fábio Pereira, cai na água, capivara, que lá vem bola!

0: Hora certa, 11h36, abraçando os amigos, acompanhando o nosso programa na LA Construtora, 038-99956-4313. 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Abraço, Léo. Daniel, rosto molhado, sombra e água fresca. Cabelo loiro, vai lá em casa passear. Vai lá, cabelo loiro, vai lá. Trio Parada Dura. É, na programação 87,9. Toca sucesso só aqui. Então, para você que está na sintonia, o nosso abraço, o nosso carinho. Deixa eu aproveitar para mandar um grande abraço em especial também para Dona Valdete. Está sempre de rádio ligado, sempre acompanhando a gente. Obrigado, Dona Valdete, pelo carinho da audiência, pela atenção, pela amizade e pela parceria de sempre, de estar sempre ouvindo a gente. Tem abraço para o Ney da Carreta, o Ney do Chico Moraes também está sempre curtindo a gente, sempre curtindo a nossa programação sertaneja. 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Os amigos lá em Cedro do Abaeté, tem abraço para o prefeito, o Juca, sempre acompanhando o nosso programa. E vem aí a Quinta Marcha para Jesus em Cedro do Abaeté, você vai conferir comigo aqui no intervalo. 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Pessoal também curtindo a gente lá na Center Média, as meninas trabalhando e ouvindo a gente. 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

0: chance de ganhar. 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
4: Olha a hora certa, 12:19, a gente volta com os clássicos da atividade com mais sucesso aqui, ó.

Robson Silva, passa a mão pro chinelo pra mim, seu coração pulando do peito pra fora, você acredita, Robson Silva? Passa a mão bem apaixonada pra mim, tá querendo que berce bem lá no fundinho do coração. Ô, Robson Silva, pelo amor de Deus, Robson Silva, passa a mão apaixonada, Robson Silva.

0: 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É com grande satisfação que estamos aqui hoje.
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0: Eita, e o nosso programa, abraço pro José Antônio, alô José Antônio, alô Aparecida, um grande abraço para vocês aí, Amado Batista, Moreninha, na programação Teodoro e Sampaio, a Gostosona, rolou por aqui ainda o som do Leonardo, Amor Dividido, e na programação Antônio Carlos e Renato, Cana Verde. Agora 5 minutos faltando para as 13 horas, para 1 da tarde, aproveitar para mandar um grande abraço para os meninos, né, que estão trabalhando, sempre acompanhando a nossa programação, os nossos apoiadores culturais, a LA Casa da Piscina, LA Construtora em Abaeté, reformas em geral, né, construções e muito mais, viu? 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A gente está caminhando já para o final do programa que está de volta. Olha, amanhã a gente volta trazendo mais música, mais sucesso e com certeza mais saudades no ar para você, tá bom? Para você que ligou, para você que participou, meu muito obrigado pela companhia, pela audiência e pela atenção sempre com a gente. 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Tem abraço pro Elmo Mecânico, alô Elmo, um grande abraço para você e toda a turma aí trabalhando, né? O Fernando também na sintonia, também trabalhando. Obrigado pela companhia, obrigado pela audiência. O nosso amigo Elmo Mecânico sempre ajudando a gente também. Obrigado, viu, Elmo? Pela audiência e pela sintonia.
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0: Tô indo embora. Amanhã a gente volta. Já já reprise do comentário do dia com o jornalista Vilmar Pereira. Na sequência rola para você o melhor da música sertaneja até às 4. Para fechar, Leonardo e Bruno e Marrone, as andorinhas. Valeu, gente. Uma ótima tarde. Até lá. Tchau.

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1: Nas eleições, durante a campanha, candidato e apoiadores, cabe muito bem o provérbio popular, muito conhecido: diga-me com quem andas e eu direi quem tu és. Abraço, meu amigo, abraço, minha amiga. Mais uma vez, o nosso comentário do dia, edição desta quarta-feira. Hoje é dia 26 de agosto. Emissoras em rede, Rádio Atividade Sertaneja, Abaeté. Você me ouve também na Rádio Terra de Pompéu, Rádio Multi FM Dores do Indaiá, na Rádio Cidade de Bom Despacho, Rádio Veredas Lagoa da Prata, Expresso Campos Altos e também pela Rádio Terra de Guarda dos Ferreiros. E hoje nós vamos falar sobre os apoiadores dos candidatos. Vocês estão vendo aí, né? Onde tem candidato, tem aquela turma que anda do lado. Uns realmente são bons, trabalham. No dicionário português, a palavra apoiador significa defensor, aliado, enfim. Mas é preciso saber escolher aqueles que vão caminhar com o candidato, alinhar as ideias com os candidatos. Eu falo que a importância de escolher muito bem os apoiadores, porque os apoiadores é quase um reflexo sobre a postura de quem se coloca à disposição do eleitor em busca dos votos. E na política, durante a campanha, o fator candidato e apoiadores, cabe muito bem o provérbio popular muito conhecido. É aquele: diga-me com quem andas e eu te direi quem tu és. É assim também na campanha, na política. E nos meus 50 anos de política que eu participo, que às vezes eu afasto, depois volto, fica aquele negócio todo, me decepciono, eu adquiri uma certa experiência, mas diga-se de passagem, ainda preciso aprender muito. Eu trabalhei com 5 prefeitos, com 4 deputados e um presidente da República, e aprendi algumas coisas que ficam atrás das cortinas durante uma eleição, seja ela qualquer tipo de eleição. Por exemplo, em 1985, eu trabalhei à época com um candidato a deputado estadual. Estava tranquilo como prefeito, como líder, cismou de ser deputado estadual. Mas esse meu amigo, que eu não vou dizer o nome, ele não se elegeu por detalhes, porque o nome dele era bom, ele era um líder, um cara que fez muito nas regiões. Só que o seguinte: os erros de uma campanha, o comitê desse candidato era como se fosse, durante dia e noite, um boteco de desocupados, de pessoas que ficavam lá dentro batendo papo, conversando, jogando baralho, fofoqueiros. Eram as pessoas realmente que estão ali para passar o tempo, não tem o que fazer. Reflete ou não no candidato. Comitê não é lugar para isso não, gente. Comitê não é lugar para bater papo, para chegar, para causar briga, fofoca. E esse candidato não se elegeu, sabe por quê também? Ele saía à procura dos votos, ele ganhava 10 votos e os apoiadores que estavam acompanhando ele tiravam 9. O candidato ganhava 10 e os apoiadores tiravam 9 do candidato. Eleição não se ganha somente quem é o melhor candidato, o mais preparado, fala bem, bonitinho, melhor partido, dinheiro, mídia profissional. Não se ganha apenas com isso. Cuidado com os apoiadores. Você trabalha e talvez alguém dentro do seu grupo está desmanchando, atrapalhando o seu trabalho. Você acha que não, mas para o povo está vendo, o povo está de olho e o povo julga, principalmente nas pequenas cidades, onde todo mundo conhece todo mundo, sabe se aquele é apoiador realmente para o bem da cidade ou alguns que estão procurando emprego. Cuidado com os apoiadores. Mande mensagem para esse comentário no 3732611054 e aproveite para seguir o Vilmar Pereira, @ Vilmar Pereira Esporte. Um abraço.
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8: 2h14.
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2: 2:18.
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20: 2h39.
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6: 3 e 6.
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14: 3:39.
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2: Muito bem, atividade. 4:08, estamos chegando. Fala comigo, bebê, estamos chegando. Energia positiva, diversão, muita coisa boa nessa tarde maravilhosa. Aumenta o seu rádio porque a festa vai começar.
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0: Salve, turma! Muito!
1: Boa tarde!
0: Boa tarde a você, sejam todos bem-vindos! Tá começando mais uma Super Mega Edição! Bora ser feliz, bora pedir o seu som, mandar o seu abraço, fica à vontade! Você tá em casa, tá no trabalho, enfim, tá todo mundo ligado, sejam todos bem-vindos, né? Hoje, quarta-feira, 26 de agosto do ano de 2026, já estamos no meiuca da semana, hein? Hoje, quarta-feira, 26 de agosto do ano de 2026, né? Já coloca no nosso WhatsApp e você chegou agora. Tanto trabalho, ligou o radinho, vamos junto, né? Em uma só sintonia. 99820-8726. 99820-8726. Você participando, deixando aí seu boa tarde aqui pra mim. Atualize também o nosso novo contato. Lembra que esse número é apenas ligações. 999-379280. 999-379280. Boa tarde a você que tá na sintonia. Os melhores nomes, os melhores artistas passando por aqui e você embarcando nessa viagem. Bem juntinho comigo, a você eu desejo. Bora começar nossa festa de hoje, o nosso primeiro convidado. Sobre as cortinas musicais, com o Guilherme, todo mundo menos eu. 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Chega pra cima, é tudo nosso, bebê.

Claudimar e Rafael com Gustavo Lima, Cicatrizes. Boa tarde a você que tá na sintonia, né? Tivemos Sandro Guilherme e todo mundo menos eu. É Edson Hudson, festa louca. Boa tarde a você, né? Que tá na sintonia, vai ligando, participando, pedindo aí seu som, mandando seu abraço, fica à vontade. 998208726, daqui a pouquinho já vou registrando o seu alô, a sua participação.

0: com o padrão e a qualidade que isso nós temos. Afinal, são 24 anos dessa frequência maravilhosa. Hilde Slimões, Emílio Eduardo, Castelo de Sonhos. Sequência legal, hein? Vamos pro nosso intervalo? Daqui a pouquinho a gente volta no oferecimento sempre, sempre de supermercado BH, tem sempre pertinho de você. Daqui a pouquinho eu volto.
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12: Já estamos de volta na sua 87.9. Boa tarde a você que tá na sintonia. Vamos de sequência com o Rick Renner, Baby. Atividade mais que uma rádio. 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Boa tarde a você.

E a qualidade que se nós temos, afinal são 24 do anos dessa frequência maravilhosa. Canta Miroslav, irmão da lua, amigos das estrelas, sequência legal, né? 5 minutinhos faltando para 5 horas da tarde. Boa tarde a você que na sintonia. Você tem casa, tanto trabalho, enfim, tá todo mundo ligado. Deixa eu aproveitar para o pessoal da Fazenda Caiçara. Vá o nosso abraço, nossa boa tarde para você. Meu grande amigo Teco, Teco do Julico, né? Um abraço pra você também, curtindo a mais ouvida. Sempre em boa companhia, né? Valeu demais pela sua participação. O Geraldo tá participando também, tá ligadinho no bairro dos Neres. Bom, nosso abraço, nossa boa tarde pra vocês aí. Valeu demais pela sua participação. Deixa eu abraçar minha amiga Regina, participando também, tá ligadinho. Um abraço, querida. Valeu demais pela sua participação. Bora continuar na sequência com Guilherme Santiago, Anjo Louro, Atividade, mais que uma rádio, uma paixão.

0: Os melhores homens, os melhores artistas passando por aqui. Lucas e Lu Horizonte Azul. Sequência legal, né? Vamos ao nosso intervalo, daqui a pouquinho a gente volta. 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Daqui a pouquinho eu volto.
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0: Tá ligando, participando, pedindo aí seu som, mandando o seu abraço até as 7 horas da noite, muita coisa boa. Passando por aqui, você marcando nessa viagem. Bem juntinho comigo, né? E atenção para esse informativo, vem aí o segundo Natal Solidário, né? 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Deixa eu aproveitar e abraçar aqui o pessoal participando comigo. Abraçando aqui o Cláudio, tá participando, valeu demais pela sua participação. Deixa eu abraçar também a Marli, tá participando comigo, valeu demais pela sua participação aí.
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0: Matheus Matias com Gustavo Lima. E aí?

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com o padrão e a qualidade que nós temos. Afinal, são 24 anos dessa frequência maravilhosa. João Paulo e Daniel, Mil Loucuras de Amor. Essa moda é boa demais, né? Tivemos também um som legal. Os melhores artistas cantou bem bonito, né? Madrid das Matias com Gustavo Lima. E aí, segunda mais 25 minutos. Acerta seu relógio aí. Relógio que atrasa não adianta. Até às 7 da noite, muita coisa boa passando por aqui, você embarcando nessa viagem bem juntinho comigo. Deixa eu abraçar aqui minha amiga, a Márcia do Bellini, na sintonia comigo. Valeu demais, querida, pela sua participação, né? A tia do Lequinho, um abraço pra vocês aí. Olha o Renan Raí, será que pensa em mim? 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

0: Na rádio que detona a audiência na cidade, tá todo mundo ligado. Zezé de Camargo Luciano, Fera Mansa, sequência legal, né? Segundo mais 32 minutinhos. Vamos no nosso intervalo, daqui a pouquinho a gente volta.
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11: Já estamos de volta na sua 87.9. 10 minutinhos, faltando para as 18 horas da tarde. Bom finalzinho de tarde, né? Você na sintonia, como é bom saber que você tá ligadinho comigo. Bora abrir sequência com o Leonardo. Quem é?

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5 da mais 58 minutos. Teodoro Sampaio, amigo descarado. Sequência legal, né? Os melhores nomes, os melhores artistas passando aqui. E você embarcando nessa viagem bem juntinho. Tá vindo aí a hora do Ângelos. Daqui a pouquinho a gente volta e continua na sequência. 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Zé Augusto vai ali e volta já já.

6 horas da tarde, hora do Ângelus. Salve Maria, Nossa Senhora do Patrocínio, rogai por nós. Hoje falaremos sobre sono tranquilo. Não é a sentinela junto à porta, nem o colchão macio que dá sono tranquilo. Dorme tranquilo quem tem a consciência em paz. E tem a consciência em paz aquele que diz a verdade, que pratica a justiça e não engana seu próximo. Dorme em paz quem não explora o mais fraco, quem não vive do suborno, quem não difama seu semelhante, quem ama seus irmãos, quem põe em Deus a sua segurança. Eis o que diz o salmista: em paz me deito e logo adormeço, porque só tu, meu Deus, me fazes dormir tranquilo. Assim seja. O anjo do Senhor anunciou a Maria, e ela concebeu do Espírito Santo. Ave Maria, cheia de graça, o Senhor é convosco. Bendita sois vós entre as mulheres, e bendito é o fruto do vosso ventre, Jesus. Santa Maria, Mãe de Deus, rogai por nós, pecadores, agora e na hora da nossa morte. Amém. Eis aqui a escrava do Senhor. Faça-se em mim segundo a vossa palavra. Ave Maria, cheia de graça, o Senhor é convosco. Bendita sois vós entre as mulheres, e bendito é o fruto do vosso ventre, Jesus. Santa Maria, Mãe de Deus, rogai por nós, pecadores, agora e na hora de nossa morte. Amém. E o Verbo se fez carne e habitou entre nós. Ave Maria, cheia de graça, o Senhor é convosco. Bendita sois vós entre as mulheres, e bendito é o fruto do vosso ventre, Jesus. Santa Maria, Mãe de Deus, rogai por nós, pecadores, agora e na hora de nossa morte. Amém. Rogai por nós, Santa Mãe de Deus, para que sejamos dignos das promessas de Cristo. Oremos. Infundi, Senhor, em nossos corações a vossa graça, vo-lo suplicamos, a fim de que, conhecendo pela embaixada do anjo a encarnação de Jesus Cristo, vosso Filho, pelos merecimentos de sua paixão e morte, cheguemos à glória da ressurreição. Pelo mesmo Cristo, Senhor nosso. Amém.

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0: 6, dá mais 20 minutos. Rio Negro Limões, sonhei. Moda nos anos de 1996, né? A verdadeira música raiz nunca perde o seu valor. E como é bom, né? Recordar, voltar ao passado, os melhores nomes, os melhores artistas. Passando por aqui, você embarcando nessa viagem bem juntinho.
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0: Bora continuar na sequência com Maurício e Maurim. Nascemos pra cantar. Quem canta, teus males espanta, não é mesmo? 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

0: 6:27. Boa noite, você que tá na sintonia, né? Eu sou mais amado e mais apaixonado, Brasil!
1: Brasil!
0: Folha Seca, DVD 50 anos, atividade mais que uma rádio, uma paixão.
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0: e já voltamos com as melhores músicas. 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
14: Já estamos de volta com o Sertanejo Classe A.

Um segredo especial. É comum a separação dos casais por questões quase tolas. São questões que envolvem pontos de vista diferentes ou por professarem religiões diferentes. Às vezes, por se sentir carente de afeto, um dos cônjuges vai em busca de alguém que lhe supra a carência. Nessas circunstâncias, alguns esquecem dos próprios filhos, embora pequenos. O que a cada um interessa é somente a sua felicidade, idealizada na satisfação pessoal e nos seus próprios desejos. E vão se tornando raros os casais que comemoram bodas de prata, que dirá de ouro. Por isso, aquele casal surpreendeu amigos e parentes quando os convidou para a comemoração de seus 50 anos de união. A cerimônia foi simples. Ele repetiu perante todos os votos formulados no dia do matrimônio: amor, fidelidade, respeito. Ela ouviu outra vez emocionada e com sua voz trêmula fez o mesmo. Abraçaram-se, beijaram-se com as mãos entrelaçadas. Filhos, netos, amigos, todos os rodearam, tomados de emoção e alegria. Entre tantos abraços, afagos e felicidade, alguém resolveu perguntar ao marido qual era o segredo do sucesso de seu casamento. Como acontece com a maioria das pessoas idosas, ele respondeu à pergunta contando sua história. Sua esposa Sara fora sua única namorada. Ele crescera em um orfanato e trabalhara muito para conquistar o que desejava. Nunca tivera tempo para namorar, até o dia em que a conhecera. Depois da cerimônia nupcial, durante a festa, o pai de Sara lhe fizera recomendações a respeito do tesouro que lhe estava confiando: a filha querida. Mas o mais importante era que lhe entregara um pequeno embrulho dizendo: este é o meu presente para você. Dentro dele está tudo o que precisa saber para ser feliz no casamento. Nervoso, ele rasgara a fita e o papel, descobrindo dentro da caixa um relógio de ouro. Admirado, leu no mostrador uma frase muito importante. Com certeza, ele a veria todas as vezes que consultasse as horas. Ela continha o segredo do seu casamento feliz. Diga alguma coisa bonita para Sara. Toda união deve ser revitalizada constantemente pelo afeto. Afeto que é demonstrado através de pequenos gestos, pequenas delicadezas. Elogiar o novo penteado, a força de vontade que fez com que fossem perdidos uns poucos quilinhos e assim tornada mais esbelta a silhueta. Agradecer pela organização da casa, pela pontualidade nos compromissos, pelo cheirinho de roupa limpa que vem do armário. Palavras bonitas alimentam a relação a dois. Por isso, antes que o tédio tome conta de seu relacionamento, pense nisso. Encontre e diga palavras bonitas ao seu par. Recorde os seus pontos positivos e ensaie as primeiras frases. Você poderá ter alguma dificuldade no início, contudo, logo mais isso passará a ser natural em você. Mesmo porque você descobrirá como é bom deixar o outro feliz. Pense nisso. Comece hoje a tornar o seu relacionamento conjugal muito especial. A propósito, você se recorda quando foi a última vez que disse ao seu amor: amo muito você?

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0: 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Boa noite.
1: Em Brasília, 19 horas. Está no ar a Voz do Brasil. As notícias do governo federal que movimentaram o país no dia de hoje.
2: Olá, boa noite.
1: Boa noite para você que nos acompanha em todo o país.
2: Quarta-feira, 26 de agosto de 2026.
1: Vamos aos destaques do dia.
2: Defesa de crianças, adolescentes e mulheres no ambiente digital.
1: Discord é acionado na justiça por falhas na proteção de menores.
2: Ação civil pública foi apresentada pela Advocacia Geral da União. Graziele Bezerra.
3: A ação civil pública cobra que a plataforma Discord adote medidas efetivas para a proteção de crianças, adolescentes e mulheres no ambiente digital.
1: O combate a crimes cibernéticos e as ameaças no ambiente digital contam com o apoio do CyberLab, Laboratório de Operações Cibernéticas.
2: Quem conversou com a gente sobre o assunto foi o coordenador, delegado Alessandro Barreto.
4: O CyberLab está ajudando as polícias estaduais a identificar pessoas que se achavam acima de qualquer suspeita e se escondia por detrás de conexões de internet.
1: Atenção, diretores e professores de escolas públicas.
2: Está na hora de escolher os livros didáticos que serão utilizados em sala de aula a partir do ano que vem. Thaís de Araújo.
5: A seleção deve ser feita com a participação da equipe escolar, levando em consideração a proposta pedagógica, as características e as necessidades da comunidade.
1: Hoje, na apresentação da Voz do Brasil, eu, Luciana Vasconcelos e Luciano Seixas.
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1: A arrecadação do governo federal chegou a 289 bilhões e 300 milhões de reais no mês de julho.
2: Um aumento de quase 9% em relação a julho de 2025.
1: O mês foi marcado pelo desempenho favorável de setores como indústria, serviços e arrecadação de impostos.
6: Na comparação com julho do ano passado, o resultado representa crescimento real de quase 9%, já descontada a inflação. Entre os fatores que contribuíram para o resultado estão o aumento da arrecadação da Previdência Social e o crescimento das receitas com PIS e COFINS associado ao aumento das vendas. Destaca Claudemir Malaquias, chefe do Centro de Estudos Tributários e Aduaneiros da Receita Federal.
7: Os fatores que contribuíram para o resultado do mês de julho, na comparação com o mês, mesmo período do ano passado, foram os seguintes. O desempenho da indústria, um crescimento de 1,05%. A venda de bens, um crescimento de 4,93%. A venda de serviços, um crescimento de 2%. A massa salarial teve um crescimento nominal de 10,19% em relação ao ano passado. E o valor em dólar das importações, um crescimento de 12,16%.
6: O desempenho também é positivo no acumulado do ano. De janeiro a julho, a arrecadação chegou a 1 trilhão 876 bilhões de reais. Em valores corrigidos pela inflação, o crescimento foi de quase 7% em relação ao mesmo período de 2025. Reportagem Pablo Mundim.
2: O Índice Nacional de Preços ao Consumidor Amplo 15, o IPCA 15, considerado uma prévia da inflação oficial do país, ficou em menos 0,4% no mês de agosto.
1: Contribuíram para o resultado os setores de habitação, com queda de 1,41% nos preços, transportes com redução de menos 1% e alimentos e bebidas com queda de 0,57%.
2: No setor habitação, o destaque foi para a redução no valor da conta de luz. E nos transportes, a queda no preço da gasolina.
1: Já no setor de alimentos e bebidas, os destaques ficaram por conta do tomate, batata inglesa, cenoura e café moído, que ficaram mais baratos no período.
2: Crianças e adolescentes estão no centro de uma ação civil pública contra a plataforma de comunicação Discord.
1: O motivo são possíveis falhas na proteção desse público, que teriam resultado em crimes e situações de violência.
2: A ação prevê obrigações para que a empresa aprimore mecanismos de prevenção e proteção.
3: A ação civil pública cobra que a plataforma Discord adote medidas efetivas para a proteção de crianças, adolescentes e mulheres no ambiente digital. Voltada inicialmente para as comunidades de games, hoje a ferramenta é usada por públicos variados e permite o compartilhamento de textos, arquivos de voz e vídeo e transmissões de modo público ou privado. porém, segundo o governo, tem apresentado falhas na segurança e mecanismos de proteção a menores. Como explica o advogado-geral da União, Jorge Messias.
8: Não há, por parte da plataforma, a adoção de requisitos mínimos estabelecidos na legislação brasileira, em especial no ECA digital, e a ausência dessa rede de proteção tem levado a situações de ordem absolutamente criminal, envolvendo crianças, adolescentes, mulheres e animais. Tentamos, por 2 semanas, construir um termo de ajustamento de conduta. A empresa, num primeiro momento, demonstrou o interesse de assumir compromissos significativos com o Estado brasileiro, mas, infelizmente, recusou a assinatura do termo no último momento.
3: O fato mais grave e recente envolvendo a plataforma foi a morte de uma adolescente de 13 anos no Mato Grosso do Sul, que tirou a própria vida durante uma transmissão ao vivo pelo Discord. O secretário nacional de Direitos Digitais, Vitor Fernandes, diz que a plataforma demorou a agir, mesmo quando foi notificada.
9: Essa live durou mais de 2 horas, ela começa por volta de 2h20 da manhã, 4h15 da manhã, já completando quase 2 horas, esse servidor foi derrubado. As contas dos investigados envolvidos só foram banidas da plataforma 24 horas do ocorrido.
3: O ministro da Justiça e Segurança Pública, Wellington César Lima e Silva, lembrou que as plataformas digitais devem se adequar ao país.
10: É uma resposta que busca fazer valer que qualquer plataforma nacional ou estrangeira não venha a descuidar dos limites impostos pela lei.
3: A ação pede que a plataforma reforce os mecanismos de controle parental, amplie a cooperação com autoridades brasileiras e implante sistemas que identifiquem situações de riscos para menores. É exigida ainda a criação de mecanismos específicos de detecção e moderação de conteúdos com práticas de maus tratos, violência, mutilação e crueldade contra animais. A plataforma tem até 15 dias para se adequar, sob pena diária de R$500 mil. Também é pedida a condenação da empresa em R$500 milhões por dano moral coletivo, valor que poderá ser revertido ao Fundo de Defesa de Direitos Difusos. Reportagem Graziele Bezerra.
1: Crianças e adolescentes devem ser orientados sobre os riscos existentes na internet e estimulados a conversar com adultos de confiança sempre que sentirem desconfortáveis durante interações online.
2: Caso alguém solicite sigilo sobre conversas, fotos ou qualquer outro conteúdo, o fato deve ser comunicado imediatamente aos pais ou responsáveis.
1: São orientações do delegado Alessandro Barreto, coordenador do CyberLab, o laboratório de operações cibernéticas ligado ao Ministério da Justiça e Segurança Pública.
2: Em entrevista à Voz do Brasil, o delegado falou comigo e com a Mariana Jungmann sobre a atuação do CyberLab no combate a crimes cibernéticos e ameaças no ambiente digital. Vamos ouvir.
11: Delegado Alessandro Barreto, bem-vindo à Voz do Brasil, um prazer ter o senhor conosco aqui. Vamos falar então sobre o CyberLab, o trabalho de inteligência que ficou concentrado nele a partir da sua criação. Explica para o nosso ouvinte que trabalho é esse.
12: Bom, bom estar aqui com vocês, obrigado pelo convite. Bom, o que que o CyberLab faz? O CyberLab é uma unidade da Secretaria Nacional de Segurança Pública, e ele é um laboratório de operações cibernéticas. A pessoa acha que é até um super laboratório, estilo Matrix, mas não, nós temos lá policiais capacitados, a grande parte do time são de meninas cybergirls, então assim, são as meninas que fazem um trabalho espetacular nessa área, e essa unidade ela apoia as polícias estaduais trazendo informação qualificada para ajudar em diversos contextos, como, por exemplo, no enfrentamento a fraudes eletrônicas, em ameaças contra escolas. Então, se tem esse trabalho qualificado, que ajuda, certamente, a salvar vidas e a evitar tragédias.
2: Quais são os crimes mais identificados pelo laboratório? E, nesse contexto, o que tem chamado mais atenção?
12: Bom, o que a gente tem visto aí nos últimos anos, e principalmente pós-pandemia, a migração do crime do espaço físico para o espaço virtual. Então a gente tem visto um aumento considerável de crimes, de, principalmente envolvendo fraudes e golpes online, como invasão de conta de WhatsApp, de redes sociais, falsa central. A gente tem visto isso muito. Nós temos visto também vários problemas, principalmente o extremismo digital, crimes de ódio. Eu fico indignado como policial e principalmente como cidadão. Muita misoginia, um ódio contra mulheres e meninas que dá nojo, que dá asco dessas pessoas. Então a gente tem visto muito esse contexto também. E de maneira geral, a gente tem visto o crime migrar da rua para a internet. E nesse contexto, o CyberLab está ajudando as polícias estaduais a identificar pessoas que se achavam, a pessoa se achava acima de qualquer suspeita e se escondia por detrás de conexões de internet.
11: Bom, o senhor mencionou crimes como fraudes, né, estelionatos e tal. Esses a gente já imagina quem são as pessoas por trás, são os bandidos comuns, vamos dizer assim. Mas o senhor mencionou também crimes de ódio, crimes de misoginia. Quem são as pessoas por trás desses crimes e qual é o perfil dos criminosos e das vítimas, delegado?
12: Isso, bom, o perfil das vítimas, boa parte, principalmente relacionada a crimes de ódio, a gente encontra de mulheres, meninas, entendeu? Às vezes até meninas novas, adolescentes. E o criminoso, o que a gente tem visto antigamente, que eu falo, há pouquíssimos anos, porque muda muito rápido na internet, a gente via maiores aliciando menores para cometer delitos. Hoje a gente já está vendo menores aliciando menores para cometer delitos. Quando se fala de internet, de uma maneira geral, quando vai se tratar de vítimas de fraudes, antes falava que o pessoal idoso, pessoal com a idade um pouco mais avançada, estava mais suscetível para isso. Hoje, todo mundo, ele pode ser vítima de um golpe. Crimes de ódio, a gente tem visto muitos adolescentes, até crianças com 11, 12 anos fazendo parte de grupos. Isso tem chamado muita atenção, que nós precisamos reforçar o trabalho para identificar ainda mais rápido, e principalmente aqueles que estão por trás do processo de radicalização dos menores.
11: Sim, porque uma criança de 11 anos, ela não chega ao ponto de praticar um crime de ódio na internet sozinha, eu suponho, né?
12: A gente tem visto pessoas desvirtuar redes e serviços que são utilizados. Então, assim, qual é o nosso papel? Identificar essas pessoas. Então, elas utilizam mídias sociais de uma maneira geral, utilizam plataforma para encontrar esses garotos e radicalizar. Então, nosso papel é antecipar cada vez mais, identificar esses grupos e evitar que crianças de 11 anos sejam atraídas para um caminho terrível como esse.
2: A partir do monitoramento, o CyberLab dá um alerta e colabora para o desencadeamento de operações importantes de combate ao crime nesses ambientes digitais. Quais são as operações nessas que contaram com a colaboração do laboratório? Que operações o senhor destacaria, por exemplo?
12: Tem algumas, principalmente a proteção de crianças e adolescentes. Eu vejo pessoas falando, salvamos tantas vidas. Para mim é impossível mensurar isso. Eu só tenho certeza que tragédias foram evitadas, meninas que estavam sendo abusadas online foram libertadas. Aí essas operações, elas nos orgulham muito em fazer parte de um time e a gente ter resultados como estamos salvando vidas. Isso é muito gratificante para mim.
11: Delegado, o senhor mencionou, né, que é um trabalho conjunto com as polícias civis dos estados. Se alguém quiser fazer um alerta para o CyberLab, fazer uma denúncia, como é que essa pessoa pode proceder? De repente, um pai, uma mãe que identificou ali com seus filhos uma situação desse tipo. Enfim, pessoas que queiram fazer algum tipo de alerta para o CyberLab, como é que pode proceder?
12: Eu recomendo que procurem no teu estado canais de denúncia online, é a própria delegacia mais próxima, que quando chegar a informação qualificada, a gente está conversando com as polícias e consegue desencadear essas grandes operações. E um ponto relevante que você falou é o pai e a mãe. O que, que a gente tem visto? O pai e a mãe deixa o filho passar 10, 12, 15 horas na internet, não acompanha, e a internet tem muita gente má por trás das conexões. E a criança ou adolescente, ela dá sinais. O pai e a mãe, eles conseguem entender e trazer essas informações para a polícia. Então, quanto mais informação, quanto mais dados chegar, mais pessoas vão ser identificadas e vão ser responsabilizadas. Até porque tem-se aquela impressão que a internet é algo que você fez algo lá e fica impune, não vai ocorrer nada. Muito pelo contrário, tá? As polícias estão cada vez mais preparadas para identificar essas pessoas e responsabilizá-las.
2: Muito bem, nós conversamos com o delegado Alessandro Barreto, coordenador do Laboratório de Operações Cibernéticas, CyberLab. Muito obrigado, delegado, pela entrevista à Voz do Brasil.
12: Eu que agradeço.
1: O Ministério das Relações Exteriores emitiu nota de pesar pelas vítimas dos deslizamentos e inundações que atingiram o Nepal e o Tibete após o terremoto desta quarta-feira.
2: Equipes de resgate continuam as buscas por sobreviventes.
1: Até o momento, não há registros de brasileiros entre as vítimas.
2: A Embaixada do Brasil em Katmandu, no Nepal, e em Pequim, acompanham com atenção os desdobramentos da situação.
1: Em caso de assistência consular, o telefone do plantão geral do Itamaraty é 61, código de Brasília, 98260-0610.
2: Está aberto o período de escolha dos livros do Programa Nacional do Livro e do Material Didático, o PNLD, que serão usados por alunos do primeiro ao quinto ano do ensino fundamental no período de 2027 a 2030.
1: O prazo vai até 8 de setembro e a seleção deve ser feita de forma coletiva por professores e gestores. Confira na reportagem.
13: O período de seleção dos livros didáticos que serão utilizados por estudantes e professores do primeiro ao quinto

0: primeiro e do segundo ano, com foco na alfabetização. Na categoria 2, as obras são voltadas para o terceiro, quarto e quinto ano, com foco no desenvolvimento do letramento e da escrita. Nesse ano, nós temos novidades como o livro regionalizado de história e geografia, a obra de produção de texto e livros voltados para a educação digital e midiática. A categoria 3, ela é optativa para as redes e a seleção dela é para obras de língua espanhola e língua inglesa.
1: Antes de registrar a decisão, professores e gestores devem consultar o Guia Digital do Programa Nacional do Livro e do Material Didático PNLD, que reúne informações sobre as obras aprovadas, como resenhas, metodologias, organização dos conteúdos e orientações para a escolha. Depois, a seleção precisa ser formalizada em ata e registrada no sistema PNLD Gestão, com acesso pela conta GovBR. O preenchimento da ata sozinho não conclui o processo. Após o registro, a ata e o comprovante de escolha devem ficar disponíveis em local visível na escola. Em caso de dúvidas ou problemas no acesso, as escolas podem entrar em contato com o FNDE pelo e-mail livrodidático@fnde.gov.br. Reportagem Thaís de Araújo.
2: Instituições públicas do ensino superior e tecnológico que adotam práticas de prevenção e enfrentamento à violência de gênero vão ser reconhecidas com o selo de ambiente acadêmico seguro.
3: A iniciativa do Ministério da Educação vai conceder o título nas categorias ouro, prata e bronze.
2: Podem aderir ao programa instituições federais que atendam aos requisitos do MEC.
3: A diretora de desenvolvimento acadêmico da Secretaria de Educação Superior do Ministério, Lúcia Pelanda, fala sobre a iniciativa.
4: As mulheres já são maioria no ensino superior, então é muito importante criar ambientes cada vez mais seguros e livres de violência. Nesse sentido, o selo é um estímulo para que cada vez mais instituições se juntem a esse movimento de ter instituições verdadeiramente livres de violência.
2: Para mais informações, acesse gov.br/MEC.
3: E estamos no mês da gestante. Nós já falamos aqui sobre a importância de cuidados com a saúde, como tomar vacinas e fazer o pré-natal direitinho para cuidar da mãe e do bebê.
2: Hoje nós vamos falar dos direitos assegurados por lei às gestantes.
3: Estabilidade no emprego, atendimento médico gratuito pelo SUS, prioridade em filas e serviços, intervalo para a amamentação, além da licença maternidade.
2: Está tudo explicado na reportagem de Luciana Colares de Holanda, que ouviremos agora.
5: Maria Selma Pereira é empregada doméstica em Brasília. Grávida de 8 meses, ela espera a bebê para setembro. E junto com a chegada da filha, vem a licença maternidade de 4 meses, garantida pela carteira assinada. Um direito que Selma não teve nas outras 4 gestações, quando trabalhou na informalidade.
6: Vai ser bem melhor, porque vou acordar, cuidar da neném, né? Ficar os 4 meses em casa. Agora, por carteira assinada, tá bem melhor agora. Porque aí, quando você ganhar o bebê, você vai receber, né?
5: No Brasil, as gestantes têm direitos fundamentais garantidos por lei, que se estendem até alguns meses após o nascimento da criança. É proibida a dispensa arbitrária ou sem justa causa da empregada gestante, por exemplo, desde a confirmação da gravidez até 5 meses após o parto. Por meio da licença maternidade, fica garantido o afastamento remunerado de 120 dias para trabalhadoras formais, empregadas domésticas e seguradas do INSS. Elas também têm acesso ao salário maternidade, benefício previdenciário que substitui a renda durante esse período, como explica Márcio Lima, coordenador do Programa de Educação Previdenciária do INSS.
7: O valor pago por este benefício vai variar do salário mínimo, que é R$ 1.621,00 atualmente, até o teto do INSS, que vai estar no valor de R$ 8.475,55, a depender da categoria da trabalhadora.
5: Entre as garantias previstas na legislação brasileira para gestantes e mães, também está previsto o direito à liberação do trabalho para realizar consultas médicas e exames. E elas podem ser transferidas temporariamente de função quando a saúde exigir. Os direitos podem ser acessados pelo telefone ou pela internet, de acordo com Márcio Lima, do INSS.
7: Os direitos

0: são acessados através da central telefônica 135, que funciona de segunda-feira a sábado, das 7 da manhã até as 22 horas no horário de Brasília, sendo que recebe ligação gratuita ou ainda através do aplicativo Meu INSS.
1: Além dos direitos trabalhistas, as gestantes contam com atendimento prioritário e acompanhante no parto pelo SUS. Após o retorno ao trabalho, a mãe tem direito a 2 intervalos diários de 30 minutos para a amamentação até o bebê completar 6 meses. Reportagem Luciana Colares de Holanda.
2: E essas foram as notícias do governo federal.
3: Uma realização da Secretaria de Comunicação Social da Presidência da República.
2: Com produção da empresa Brasil de Comunicação.
3: Fique agora com o Minuto do TCU. Em seguida, as notícias do Poder Judiciário e do Congresso Nacional. Boa noite.
2: Boa noite para você e até amanhã.
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7: Supremo julga a ação sobre o poder de requisição do Ministério Público da União a órgãos da administração pública.
8: Para o STJ, acesso a sistema com dados contábeis não dispensa dever de prestação de contas de bens em condomínio.
7: Justiça determina que o governo federal e o estado de Sergipe implantem serviço especializado em doenças raras.
8: Boa noite, eu sou Arthur Filho.
7: E eu sou Walter Lima.
8: Supremo Tribunal Federal julga ação sobre o poder de requisição do Ministério Público da União a órgãos da administração pública.
7: O julgamento busca definir até onde vai essa prerrogativa do Ministério Público da União e em quais situações ela pode ser exercida, delimitando se a administração pública é obrigada a atender integralmente ao pedido ou se pode recusá-lo.
8: Administrador de bens em condomínio, ou seja, em copropriedade, deve prestar contas ao outro condômino, mesmo que dados contábeis estejam disponíveis em sistema eletrônico.
7: Essa decisão é do Superior Tribunal de Justiça, o STJ. Fátima Uchoa.
9: Um irmão ajuizou ação contra o outro, pedindo a prestação de contas da administração dos imóveis de propriedade comum. A Justiça de Mato Grosso decidiu que o administrador tem o dever de apresentar as contas, e a terceira turma do STJ manteve esse entendimento. Segundo a relatora ministra Nancy Andrighi, o interesse de agir pressupõe a existência de controvérsia sobre a prestação das contas, e nesse caso, mesmo havendo sistema que permita o compartilhamento de informações, o administrador deve apresentar as contas de forma especificada e completa.
8: TST manteve condenação em caso de caseiro baleado durante assalto.
7: Empregador terá de pagar indenização por danos morais e materiais. Mila Amaral.
10: Um caseiro levou 3 tiros durante um assalto na fazenda onde ele trabalhava e morava, em Cruz Alta, no interior do Rio Grande do Sul. Ele ficou com sequelas e capacidade de trabalho reduzida. O trabalhador entrou na justiça e contou que não foi a primeira vez que a fazenda foi assaltada. E a justiça deu razão a ele. O Tribunal Regional do Trabalho condenou o proprietário a pagar R$30 mil por danos morais e R$70 mil por danos materiais. A fazenda recorreu, dizendo que a culpa era era de terceiros. Mas a primeira turma do TST manteve a condenação e destacou que o dono sabia dos assaltos anteriores e mesmo assim não tomou nenhuma providência para aumentar a segurança dos trabalhadores. A decisão foi unânime.
8: Justiça Federal determina que União e o Estado de Sergipe implantem serviço de atenção especializada em doenças raras.
7: Decisão atende a pedidos do Ministério Público Federal em ação. Sabrine Menezes.
11: De acordo com o inquérito civil instaurado pelo MPF, Sergipe possui cerca de 120 mil pessoas acometidas por doenças raras. Dessas, aproximadamente 36 mil apenas em Aracaju e a maioria delas crianças. Com a decisão, o Estado e o município devem organizar e pactuar a linha de cuidado da rede de forma imediata e em até 4 meses. Além disso, Sergipe e Aracaju, junto com a União, têm até 8 meses para habilitar e implementar pelo menos um serviço de atenção especializada em doenças raras, além de estruturar a rede de atenção integral para pessoas com doenças raras. Em caso de descumprimento, foi fixada multa de R$5 mil.
8: O Tribunal Superior Eleitoral recebeu um grupo de criadores de conteúdos digitais para uma iniciativa voltada a combater a desinformação sobre as urnas eletrônicas.
7: O encontro se estendeu por toda a tarde dessa terça-feira e foi viabilizado por meio de uma parceria do TSE com a organização Redes Cordiais. Vitor Struck.
12: Juntos, os influenciadores somam 45 milhões de seguidores nas redes sociais. O encontro fez parte da iniciativa Confirma, 30 anos de urna eletrônica, e foi promovido pela organização Redes Cordiais, em parceria com o TSE e com o apoio do YouTube e do TikTok. A programação contou com visitas a espaços importantes do tribunal, como o local onde as urnas ficam armazenadas, o Museu do Voto, e também incluiu uma demonstração detalhada sobre o funcionamento dos equipamentos usados nas eleições. Ao final, os influenciadores participaram de uma roda de conversa com o presidente do TSE, o ministro Cássio Nunes Marques.
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8: A você, uma boa noite.
7: E até amanhã.
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1: Eu sou Paula Groba.
2: E eu sou Humberto Pinheiro.
1: E estes são os destaques de hoje do Jornal do Senado, que começa agora.
2: Governo e Congresso anunciam um acordo para votações prioritárias. Fim da escala 6x1, taxa das blusinhas, terras raras e PEC da segurança pública.
1: Congresso vai analisar duas medidas provisórias para reduzir impactos das tarifas americanas e alta do petróleo.
2: Projeto cria política nacional para apoiar adolescentes nos anos finais do ensino fundamental.
1: Boa noite.
2: Boa noite.
1: Após encontro com o presidente Lula e o presidente da Câmara dos Deputados, Hugo Mota, o presidente do Senado, Davi Alcolumbre, anunciou as prioridades do Congresso nos próximos dias. Entre os temas citados estão a votação da MP que acaba com a taxa sobre compras internacionais acima de $50. Alcolumbre afirmou que a MP da chamada taxa das blusinhas será votada na próxima semana.
2: Também terão prioridade de votação as propostas de emenda à Constituição, que acaba com a escala 6x1, e a PEC da Segurança Pública, que devem ser analisadas pela Comissão de Constituição e Justiça na semana de esforço concentrado do Congresso a partir da próxima segunda-feira. Mais informações com o repórter Pedro Pincer.
3: O presidente do Senado, Davi Alcolumbre, afirmou que votará na próxima semana a medida provisória que acabou com a chamada taxa das blusinhas, imposto de importação de 20% sobre compras internacionais de até $50. O texto, segundo o senador, será analisado na Câmara e no Senado antes de perder a validade. Caso a votação não ocorra, o imposto voltará a ser cobrado em 9 de setembro. Alcolumbre reafirmou que a medida será pautada no esforço concentrado previsto para ocorrer entre 31 de agosto e 4 de setembro.
4: Nós vamos deliberar e ela virá lei para proteger milhões de brasileiros que usam desse instrumento para adquirir produtos muito baratos e terem qualidade de vida melhor.
3: Alcolumbre também disse que a Comissão de Constituição e Justiça vai analisar na próxima semana as propostas de emenda à Constituição que tratam da segurança pública e do fim da escala 6x1. Davi afirmou estar em contato frequente com o relator da mudança na escala de trabalho, senador Omar Aziz, do PSD do Amazonas.
4: Tem a compreensão da importância da matéria. Me disse que já está construindo um relatório para ser apresentado na próxima quarta-feira na Comissão de Constituição e Justiça.
3: Outra proposta que deve ser pautada na semana que vem é a que cria uma política nacional para os minerais críticos e estratégicos.
1: E o relator da PEC da Segurança Pública, senador Rogério Carvalho, do PT de Sergipe, anunciou que o texto não deve sofrer mudanças no Senado.
2: Já aprovado na Câmara, a proposta está na Comissão de Constituição e Justiça. Repórter Herman Kulitz.
5: O texto altera diversas regras da Constituição para ampliar a atuação da Polícia Federal, endurecer o combate às facções e milícias e reforçar o financiamento do Fundo Nacional de Segurança Pública e do Fundo Penitenciário Nacional, além de aumentar a integração e a cooperação de sistemas e órgãos de segurança pública. Em análise na CCJ, a proposta recebeu diversas emendas, como a do senador Sargento Reginauro, do PSDB do Ceará, que recomendava que os homicídios praticados por organizações criminosas não fossem julgados pelo Tribunal do Júri. Já a emenda do senador Hamilton Mourão, do Republicanos do Rio Grande do Sul, defendia a previsão de um sistema de informação sobre antecedentes criminais. Ambas foram rejeitadas, com o entendimento do relator de que não cabe a implementação dessas mudanças no texto constitucional. Além disso, na opinião do senador, alterar o que já foi aprovado pelos deputados somente atrasaria medidas que precisam ser tomadas contra a criminalidade organizada e iria na contramão da expectativa da sociedade. Porém, as modificações podem ser apresentadas na Comissão de Constituição e Justiça até a discussão final da matéria. O texto ainda precisa ser aprovado em dois turnos no plenário do Senado. Se passar sem alterações, será promulgado e começa a valer. Havendo qualquer mudança, a matéria deverá retornar para a Câmara dos Deputados.
1: O Congresso também vai analisar duas medidas provisórias editadas pelo governo federal para tentar reduzir os impactos das tarifas americanas e da alta internacional do petróleo.
2: As duas medidas provisórias já estão em vigor, mas precisam ser aprovadas por deputados e senadores para continuar valendo. Repórter Patrícia Oliveira.
6: Uma das medidas permite que empresas afetadas pelas novas tarifas impostas pelo governo americano prorroguem por até um ano o cumprimento de compromissos de exportação, com a suspensão de tributos. Já a outra medida libera 3 bilhões de reais para subsidiar a produção e a importação de diesel e gasolina, diante dos efeitos dos conflitos no Oriente Médio sobre o preço do petróleo. Para Carlos Pio, professor de Relações Internacionais da UNB, as medidas são importantes neste momento de emergência, mas o país precisa também adotar estratégias a longo prazo.
7: A gente precisa aumentar a produtividade da economia como um todo, é reforçar as qualificações dos trabalhadores e ampliar o comércio com os outros parceiros de qualquer lugar do planeta, em qualquer setor.
6: As duas medidas provisórias já estão em vigor, mas precisam ser aprovadas por deputados e senadores para continuar valendo.
1: A adolescência é uma fase de muitas transformações e desafios que podem refletir diretamente no desempenho e na permanência dos estudantes na escola. Para apoiar o desenvolvimento dos alunos nessa etapa da vida, um projeto de lei propõe criar a Política Nacional Escola das Adolescências. A proposta é do senador Camilo Santana, do PT do Ceará, ex-ministro da Educação, e está em análise na Comissão de Educação. Pelo texto, a política será voltada aos anos finais do ensino fundamental, do sexto ao nono ano. A ideia é tornar a escola mais atrativa, acolhedora e conectada à realidade dos adolescentes, com estratégias de apoio técnico e financeiro.
2: A medida também busca reduzir as taxas de reprovação e abandono escolar, especialmente no período de transição para o ensino médio. O senador Camilo Santana destaca ainda a importância da educação em tempo integral. Segundo ele, ampliar a permanência de crianças e jovens na escola pode trazer mais benefícios não apenas para a educação, mas também para a segurança.
8: Porque além de dar oportunidade para o nosso jovem passar o dia na escola, fazer as refeições, praticar esporte, é a maior política de prevenção à violência. É você ter a meninada toda na escola nesse país.
1: O Senado também analisa um projeto que cria o programa Escola Sem Partido. De autoria do senador Magno Malta, do PL do Espírito Santo, a proposta altera a Lei de Diretrizes e Bases da Educação para incluir novos princípios e regras para o ensino. O texto prevê a garantia da pluralidade de ideias, da liberdade de crença e da liberdade de consciência. Também proíbe professores de promoverem em sala de aula determinadas concepções ideológicas ou políticas.
2: A proposta está em análise na Comissão de Direitos Humanos, onde é relatada pelo senador Sargento Reginauro, do PSDB do Ceará. Depois, o projeto ainda deve passar pela Comissão de Constituição e Justiça e pela Comissão de Educação.
9: Eleições 2026.
1: As eleições deste ano vão contar com a participação de mais pessoas idosas em relação a 2022.
2: O aumento segue a tendência de envelhecimento populacional apontada pelo IBGE. Repórter Lana Dias.
10: O número de eleitores idosos cresceu cerca de 14% desde as eleições de 2022. Neste ano, 37 milhões e meio poderão votar. Para aqueles entre 60 e 69 anos, o voto é obrigatório, mas acima dos 70 anos, a participação é facultativa. O senador Fernando Dueire, do PSD de Pernambuco, reforçou a importância do voto da terceira idade.
11: A democracia precisa ouvir todas as gerações. Os mais jovens representam o futuro, mas aqueles que são mais experientes carregam uma parte importante da memória e da construção do nosso país.
10: Para a Dorci Antônia de Carvalho, de 83 anos, a participação não deve se limitar ao voto obrigatório.
12: Eu acho que todo mundo que tem mais de 60 anos, 70 anos, devia continuar votando. Eu tenho certeza, temos amigos também que já combinaram, vão votar.
10: O aumento do eleitorado idoso segue a tendência de envelhecimento populacional no Brasil. De acordo com o IBGE, a população com 60 anos ou mais subiu de 11,3% para 16,6% de 2012 a 2025.
2: Com edição de Paula Groba e trabalhos técnicos Eliseu Caires, o Jornal do Senado fica por aqui. Acompanhe agora as notícias da Câmara dos Deputados. Boa noite.
1: Boa noite e até amanhã.
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13: Comissão analisa projetos que reduzem impacto ambiental de plásticos.
14: Deputados aprovam parecer da subcomissão sobre segmento de estética.
13: Parlamentares apresentam medidas de proteção à criança e adolescente.
14: Boa noite. Jefferson Rodrigues, do PSDB de Goiás, propõe novas obrigações para plataformas digitais no combate à exploração sexual de crianças e adolescentes na internet. Ele explica que o texto cria canais de denúncia e respostas rápidas às vítimas e aos órgãos de segurança.
13: Para facilitar a investigação desses crimes, a proposta de Jefferson Rodrigues inclui mecanismos de preservação de registros, metadados e informações de usuários suspeitos. O deputado avalia que a medida amplia a capacidade de identificar os responsáveis e reunir provas no ambiente digital.
14: Está em análise projeto que cria o Programa Nacional Ampara, voltado à prevenção da violência contra crianças, adolescentes e mulheres nas escolas. A proposta de Helena Lima, do PSD de Roraima, prevê formação de profissionais e articulação entre escolas, famílias e segurança pública.
13: O projeto de Helena Lima orienta estudantes sobre como identificar situações de violência e conhecer canais de denúncia e proteção. Para a deputada, a medida busca fortalecer a cultura de paz e o respeito no ambiente escolar.
14: A punição de crimes contra a dignidade sexual praticados com abuso de autoridade é reforçada em projeto apresentado por Samuel Viana, do União de Minas Gerais. A proposta aumenta pela metade a pena por importunação sexual quando o agressor se valer de posição de supervisão sobre a vítima.
13: Samuel Viana aponta que a mudança alcança relações em ambientes educacionais, esportivos, religiosos, culturais e assistenciais, mesmo sem vínculo formal de emprego. O texto também amplia as situações em que a autoridade exercida sobre a vítima pode elevar a pena dos crimes contra a dignidade sexual.
14: Dr. Ismael Alexandrino, do PSD de Goiás, apresentou projeto que torna crime dar escondido ou à força substância química que reduz a capacidade de reação de alguém, prática conhecida como Boa Noite Cinderela. De acordo com o projeto, o autor poderá ficar preso de 3 a 6 anos.
13: Dr. Ismael Alexandrino alega que o Brasil ainda não possui tipificação penal específica para essa conduta, o que gera impunidade. Para o deputado, o projeto muda isso ao obrigar a coleta imediata de exames, criar um cadastro nacional de ocorrências e a elaboração de campanhas permanentes de prevenção.
9: Justiça.
14: Está em análise projeto de Fábio Choquete, do União de Santa Catarina, que estabelece restrições ao exercício da advocacia por cônjuges, parentes e sócios de magistrados. De acordo com o deputado, a proposta visa ampliar a transparência e evitar conflitos de interesse.
13: O texto de Fábio Choquete permite que partes questionem o patrocínio de causas diante de possíveis vínculos com magistrados. A proposta ainda estabelece sanções, incluindo a exclusão da OAB para advogados que descumprirem as vedações.
9: Saúde.
14: É de autoria de Juarez Costa, do Republicanos de Mato Grosso, o projeto que estabelece diretrizes para o atendimento pelo SUS de mulheres que passam pelo climatério e menopausa. A proposta prevê acompanhamento integral com atuação da atenção primária e acesso a diferentes tratamentos.
13: Juarez Costa ressalta que a matéria prevê também oferta de terapia hormonal pelo SUS quando houver indicação clínica. O deputado acredita que a medida pode reduzir desigualdades no atendimento e ampliar o acesso das mulheres aos cuidados necessários nessa fase da vida.
9: Habitação.
14: Aline Gurgel, do União do Amapá, requer a criação de uma comissão especial para analisar o projeto que trata do financiamento de imóveis urbanos durante situações de emergência sanitária. A proposta suspende as parcelas de financiamentos durante esse período.
13: O projeto também determina que não sejam cobrados juros ou multas durante a suspensão e amplia o prazo para financiamento do Minha Casa Minha Vida. Aline Gurgel lembra que a medida foi apresentada durante a pandemia de Covid-19 para reduzir o impacto da crise sobre as famílias.
9: Esporte.
14: Milton Vieira, do Republicanos de São Paulo, quer garantir imunidade tributária para entidades esportivas sem fins lucrativos. O deputado defende equiparar essas organizações às instituições de educação e assistência social, desde que cumpram os requisitos previstos em lei.
13: A proposta de Milton Vieira abrange entidades certificadas dos movimentos olímpico, paralímpico, clubístico e educacional. Para o deputado, a imunidade pode fortalecer projetos esportivos, ampliar a inclusão social e contribuir para a formação de atletas e cidadãos.
9: Ciência e tecnologia.
14: Rui Falcão, do PT de São Paulo, apresentou relatório favorável ao projeto que amplia o uso de recursos destinados à ciência e tecnologia para financiar iniciativas inovadoras. Ele recomenda aprovação por considerar que a proposta aproxima a pesquisa científica do setor produtivo.
13: Rui Falcão avalia que a medida pode fortalecer empresas de tecnologia e aumentar a competitividade brasileira. O parlamentar afirma que a parceria entre universidades, empresas e governo contribui para a transformação de pesquisas em produtos e serviços para a população.
9: Economia.
14: A Receita Federal anunciou na Câmara mudanças no programa de compras do exterior para evitar a entrada de produtos irregulares. A repórter Silvia Munhato tem mais informações.
15: Ainda este ano, a Receita Federal deve adotar um sistema que vai excluir do seu programa de compras no exterior o remessa conforme as plataformas de comércio internacional que permitirem a venda de produtos subfaturados, falsificados ou que apresentem outros tipos de ilegalidades. A fiscalização das encomendas será aprimorada ainda este ano com o uso de inteligência artificial para analisar o conteúdo dos pacotes. Um dos objetivos é evitar a fiscalização apenas quando a encomenda chega no país, porque a quantidade de remessas não para de crescer. Também será minimizado o problema de vazamento de dados dos destinatários, que acabam sendo alvo de golpes. O deputado Júlio Lopes, do PP do Rio de Janeiro, elogiou o trabalho da Receita e afirmou que é preciso tratar a pirataria de forma especializada em todos os órgãos públicos e citou o problema de sementes fabricadas em desacordo com a regulação nacional.
16: Os caminhões de semente transgênica feitas fora das regras e fora das normas são aprisionados e não há conhecimento da Polícia Rodoviária Federal, nem da Polícia Federal, nem de órgão nenhum para fazer a apreensão da mercadoria. Então esses têm sido liberados e são casos gravíssimos porque essas sementes, quando feitas fora de norma, elas podem gerar pragas, gerar deformações nas colheitas brasileiras, enfim, no meio ambiente como um todo. Né?
15: O deputado sugeriu ainda que a Receita cruze dados dos 47 milhões de CPFs que fazem compras no exterior com as suas rendas declaradas. Segundo ele, isso deverá revelar irregularidades. De acordo com a Receita Federal, as encomendas do exterior passaram de cerca de 30 milhões de pacotes em 2019 para mais de 200 milhões em 2023. Para este ano, é esperado uma arrecadação recorde com as encomendas, equivalente a 10% de todo o volume importado pelo país, ou 5 bilhões de reais. Da Rádio Câmara de Brasília, Silvio Minhato.
13: Carlos Chiodini, do MDB de Santa Catarina, defende a transferência para Brasília da sede do órgão responsável por regular e fiscalizar o mercado de valores mobiliários no Brasil. O projeto prevê que a mudança da Comissão de Valores Mobiliários seja feita de forma gradual, em até 4 anos.
14: Para Carlos Chiodini, a transferência aproxima a CVM de outros órgãos federais sediados em Brasília, facilitando a articulação entre as instituições. O projeto também assegura aos servidores da autarquia no Rio de Janeiro a opção de se transferir para Brasília ou de permanecer no estado.
13: Stefano Aguiar, do PSD de Minas Gerais, apoia a criação da Frente Parlamentar em defesa do mutualismo, sistema em que as pessoas se associam para compartilhar custos e oferecer proteção patrimonial umas às outras. A proposta, segundo o deputado, é uma alternativa aos seguros tradicionais.
14: A frente pretende reunir parlamentares, governo, empresas e entidades do setor para acompanhar a regulamentação da proteção patrimonial mutualista. Stefano Aguiar acredita que a iniciativa pode ampliar o acesso dos brasileiros a uma opção de proteção competitiva.
9: Comissões.
13: Comissão de Trabalho aprova relatório da subcomissão sobre o setor de estética. A repórter Maria Neves traz os detalhes da medida proposta.
17: A Comissão de Trabalho da Câmara aprovou o relatório final da Subcomissão Especial sobre o Setor de Estética, elaborado pela deputada Soraya Santos, do PL do Rio de Janeiro. Além de um projeto de lei que altera a regulamentação das atividades dos profissionais do setor, a relatora apresentou recomendações aos poderes executivo. Soraya Santos argumenta que as interpretações da legislação vêm dificultando o exercício dos profissionais de estética.
18: Estudante de faculdade de estética, migrando para outras carreiras, para biomedicina ou para medicina, passando dificuldades, por exemplo, com uma compra de insumos. Porque se eu não sou reconhecida, não posso comprar. É humilhante eu fazer um curso universitário regulamentado por um órgão público e eu ter que precisar de uma outra pessoa para assinar a compra do material que eu quero trabalhar. Para piorar, a Anvisa e as vigilâncias sanitárias não reconheciam a profissão quando a competência delas não é reconhecer. Quem reconhece profissão é a lei e o Congresso aprovou a profissão.
17: Como forma de solucionar interpretações divergentes, a relatora sugere inserir expressamente na lei que os esteticistas são profissionais da área de saúde para todos os efeitos legais. Outro problema detectado pela subcomissão, segundo Soraya Santos, foi a falta de um currículo nacional que padronize a formação de esteticistas e cosmetólogos. Por isso, ela sugere ao Ministério da Educação que elabore diretrizes curriculares específicas para todos os cursos da área, além de criar mecanismos de certificação técnica para profissionais já formados. A proposta também permite a atuação de profissionais formados em outras áreas da saúde, como esteticistas, desde que façam pós-graduação na área ou passem por exame de proficiência. Da Rádio Câmara de Brasília, Maria Neves.
9: Trabalho.
14: Nicolete, do PL de Roraima, apresentou o projeto que permite a servidores públicos atuarem como microempreendedores individuais. A proposta condiciona a atividade à inexistência de conflito de interesses com as funções exercidas no serviço público.
13: Nicolete afirma que a proibição atual pode levar servidores que realizam atividades nas horas de folga à informalidade. Para ele, a mudança estimula a formalização de pequenos negócios e preserva o funcionamento do serviço público por meio de regras definidas por cada ente federativo.
9: Transportes.
14: Danley de Deus Interhols, do PSD do Rio Grande do Sul, pede a realização de uma audiência para discutir a concessão da BR-285 no trecho entre Passo Fundo e a região de Ijuí. A proposta prevê a participação de representantes do governo, de órgãos de transporte e de prefeitos.
13: Danley de Deus Interhols argumenta que a concessão pode acelerar investimentos como duplicação de trechos, construção de terceiras faixas e melhoria da sinalização. Ele afirma que as mudanças podem aumentar a segurança na rodovia e fortalecer a logística e a economia da região.
9: Desenvolvimento Regional.
14: Júlio César, do PSD do Piauí, defende projeto que isenta permanentemente os consumidores que produzam a própria energia renovável de pagar pelo uso da rede de distribuição. O texto acaba com a cobrança gradual sobre a energia solar excedente devolvida ao sistema.
13: Júlio César entende que a medida corrige uma distorção que é a cobrança pela energia injetada na rede. Segundo o parlamentar, o objetivo é garantir segurança jurídica, democratizar o acesso à energia limpa e incentivar novos investimentos sem sobrecarregar o cidadão.
9: Agricultura.
14: O projeto de Paulo Teixeira, do PT de São Paulo, proíbe a exportação de animais vivos destinados ao abate ou à engorda. Ele explica que a medida busca reduzir o sofrimento dos animais durante transportes de longa distância e reforçar as políticas de proteção e bem-estar animal.
13: Segundo Paulo Teixeira, a proposta também pretende estimular o processamento da produção pecuária no país, contribuindo para a geração de empregos, renda e arrecadação. A proibição não se aplica a animais destinados à reprodução, pesquisa, melhoramento genético ou conservação de espécies.
9: Votação.
14: A Comissão de Desenvolvimento Econômico da Câmara aprovou dois projetos para reduzir o impacto ambiental no uso de plásticos. Uma das propostas prevê a diminuição gradativa dos microplásticos em cosméticos e produtos de higiene pessoal, como informa o repórter Luiz Cláudio Canuto.
19: Dois projetos sobre redução do impacto ambiental do uso de plásticos foram aprovados pela Comissão de Indústria e Comércio da Câmara dos Deputados. Um deles obriga a classificação dos plásticos usados em produtos produzidos no Brasil ou importados, e o outro projeto trata da redução de microplásticos em cosméticos e produtos de higiene pessoal. A proposta que trata da classificação dos plásticos trata também de reciclagem. O texto aprovado foi apresentado pelo relator, deputado Alexandre Lindenmayer, do PT do Rio Grande do Sul, e muda a Política Nacional de Resíduos Sólidos, com metas progressivas de reciclagem das embalagens. Pela versão aprovada, em até 5 anos, 10% das embalagens plásticas devem ser recicladas. O texto prevê ainda incentivos fiscais para indústrias que usem materiais com desempenho ambiental. A proposta foi inspirada em regulamento da União Europeia. Para o relator, Alexandre Lindenmayer, a regulação é necessária para evitar que o Brasil se torne um depósito de materiais banidos em outros países.
20: A poluição plástica não é apenas um problema visual ou ambiental, mas uma emergência de saúde pública. Estudos recentes têm confirmado a presença de polímeros em tecidos cardíacos humanos e na placenta, elevando o risco de doenças crônicas não transmissíveis, como doenças cardiovasculares.
19: O projeto ainda vai ser analisado pelas Comissões de Defesa do Consumidor e de Constituição e Justiça. Já o outro projeto aprovado, sobre redução gradual e eliminação total do uso de microplásticos em cosméticos e produtos de higiene pessoal, foi para a Comissão de Meio Ambiente. A Comissão de Indústria e Comércio seguiu o voto do relator, deputado Marcelo Queiroz, do PSDB do Rio de Janeiro. O texto considera microplásticos as partículas sólidas, sintéticas,

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3: 7h58.
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0: e comigo mais uma edição da nossa noite. Muita música bacana a partir de agora na rádio que você ama, onde quer que você esteja. Aumenta o volume, bora curtir, bora encerrar esta quarta-feira com chave de ouro. Pra começar, tem o Pagodeiro Carioca, tem o Ferrugem pra você acreditar.
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0: Henrique e Juliano é liberdade provisória no Nossa Noite. Excelente quarta, já tem mais músicas.
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11: Estamos de volta, tem Ed Brito e Samuel. Nossa noite.

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0: No Nossa Noite desta quarta-feira. Alô, Gislene, beijo pra você, seja muito bem-vindo, obrigado pelo carinho, pela companhia, valeu, valeu. Alô, Vagnão, tudo certinho aí? A Sueli também curtindo Nossa Noite, obrigado pelo carinho, já que tem mais músicas.
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8: Mais músicas, estamos de volta. Tem Kaique, Coração Não É de Aço.
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